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Rádio Cultura, 9 horas, 8 minutos.

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2: Rádio Cultura, 9 horas. 35 minutos.

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Rádio Cultura, 9 horas, 47 minutos.

Rádio Cultura, 9:53. 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
1: Cultura, 10 horas, 32 minutos.
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0: Cultura, 10 horas, 50 minutos.
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0: 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Cultura, 10 horas, 50 minutos.
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0: Cultura, 10 horas, 50 minutos.
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0: Cultura, 10 horas, 51 minutos.

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Cultura, 1 hora, 10 minutos.

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2: 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Cultura, 1 hora, 16 minutos.

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1: Cultura, 1 hora, 23 minutos.

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Cultura, 1 hora, 51 minutos.

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Cultura, 1 hora, 59 minutos.

situações que marcam, a vida da gente. E eu tenho certeza absoluta que essa música marcou a vida de muita gente que está presente aqui hoje. Então aquele ou aquela que sofreu por amor pelo menos uma vez na vida, vai abrir o coração e cantar essa canção junto com a gente.

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1: Cultura. 2 horas, 49 minutos.

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0: Rádio Cultura, 3 horas, 12 minutos.

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Rádio Cultura, 3 horas e 27 minutos.

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1: A Rádio Cultura, 3 horas, 58 minutos.

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Cultura, 4 horas, 49 minutos. 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
0: Cultura, 5 horas e 4 minutos.

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2: 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Há

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2: 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Cultura, 5 horas, 37 minutos. 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

0: Cultura, 5 horas, 49 minutos.
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5: Rádio Cultura, 6 horas, 15 minutos.

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2: Rádio Cultura, 6 horas, 36 minutos.
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0: Cultura, 7:53.
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0: Cultura, 8 horas, 35 minutos.
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9: Cultura, 8 horas, 40 minutos.

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9h08, 9:08 da manhã, muito bom dia. Estamos chegando, chegando aqui na Cultura com o espaço de sábado pra você. Fim de semana chegando, é o sábado, né? O sábado é o domingo, festas na região e, é claro, aproveitando bem a vida.

9:10, 9:10, um bom dia para você, um ótimo fim de semana, para você que já está curtindo a cultura, você que já está no YouTube, você que já está também acompanhando pelo rádio, né? Aí pelo seu receptor, pelo seu radinho, você que ligou na tomada, você que já estava sintonizado ou sintonizou agora no 87.5 do seu receptor, do seu rádio. Um bom dia super especial aí para o pessoal que já está mandando bom dia aqui, Valcir Janete, o Sérgio Coando Canudo, bom dia também Dr. Marco Antônio Bertoncini Cascais, bom dia também para a Cida Varmenin, bom dia, gosto muito desta rádio, ótima rádio também pelo YouTube, bom dia Cida, muito obrigado aí pelo carinho. Também bom dia especial pro seu Trick, né? Trick e Tato. Trick e Tato. Essa dupla vai longe, né? Aliás, trabalha muito, né? Concertos, faz de tudo aí, né? Concertos, arrumações e tudo mais. É com seu Trick e o Tato. Trick e Tato, portanto, na cidade, por aí, né? Seu Trick, o número dele para você anotar aí é o 9993-2573. São 9:11 da manhã, 9:11. Bom dia, Wilson Peron. Você que está já interagindo aqui pelo WhatsApp da Cultura, o Wilson Peron e a todos os demais que já estão interagindo por aqui. Muito bom dia, né? Rodolfo de Vila, Zeca do Piso. Zeca do Piso, acho que está de nível hoje, né? Não sei se é hoje, é o aniversário dele, ontem ou amanhã, mas.

É por aqui, né? Nesse fim de semana. É isso, né, Zeca? Forte abraço pro Zeca, pra dona Leila, que é sua esposa, e a toda a família do Zeca do Piso e aos aniversariantes de hoje. Hoje é dia 11, né? 11 de julho de 2026. Parabéns pra você que está de aniversário. Daqui a pouco uma homenagem super especial pra vocês todos.

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1: Hoje é sábado, dia 11, é o espaço de sábado aqui na Cultura. Você que está aí trabalhando, se organizando para o fim de semana, preparando aí o alimento do sábado, do domingo, né? Para reunir a família, trazer os netinhos, as pessoas mais idosas, né? Receber os netinhos, os filhos, para você que vai receber o papai e a mamãe, enfim, para você que vai receber os familiares e os amigos neste fim de semana. Um bom dia para vocês todos. O Antônio Marcos canta aqui no programa, olha só, uma música muito antiga, mas muito linda. Vamos acompanhar O Homem de Nazaré.

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1: É, hoje é sábado, hoje é dia de participação do nosso companheiro Carlos Augusto de Almeida, direto ao vivo dos nossos apoiadores culturais, aqueles que acreditam no trabalho da cultura. 9h22, 9h22. O Carlos Augusto já está lá no mercado mais tradicional da cidade, no mercado e lanchonete Nossa Senhora Aparecida de Toninho Volpato, e a roleta já está girando por aí, é isso, né, Carlos? Bom dia.
2: É isso aí, Padilha, já me encontro aqui no mercado na Nossa Senhora Aparecida de Toninho Volpato, aqui ao meu lado, sentado do lado, estamos igual de tênis. Olha só, o meu chapeuzinho tá ali no carro, pra nós tá igual. Bom dia, Toninho.
3: Bom dia, Padilha, bom dia, Ouvida Cultura, bom dia, Pipoca. Freguês e comparece na lanchonete aqui, muitos prêmios hoje, até meio-dia, galinha assada, churrasco, cerveja, churrasco cru, galinha crua, todo tipo de coisa aí. É qual o cliente que gosta do cliente e como pega. Aqui tá lá o Alexandre no churrasco, a Ângela na roleta, Dona Enza no caixa. A Thalita, a Cleusa, a Margarete não está hoje, a Margarete está nas Três Varas, tocando a Fé dos Cavaleiros, compareça na Fé das Três Varas. Hoje tem muito movimento lá.
2: Hoje tem a festa lá nas Três Varas, né?
3: Está bonita a festa lá hoje, compareça, o dia está ruim, mas vai melhorar. Está muito bom.
2: Vamos fazer o convite, pessoal, vir para o Roletando, e aqui no Roletando já adquiriram o bilhete, concorreu o churrasco e a galinha.
3: É, churrasco que a galinha assada chega aqui, só é sua galinha até meio-dia, e no mercado tem muitas ofertas até a tarde, pode comparecer e ver se tiver a verdade.
2: É verdade, e vamos falar da festa Três Barras, hoje e amanhã, né, Toninho?
3: Hoje e amanhã, a festa lá está muito organizada, muito bem organizada, pode chegar que tem carne assada, tem tudo lá.
2: Nesse momento já os cavaleiros já saíram.
3: Estão tudo boiadinho.
2: Está tudo boiadinho.
3: Na rua.
2: Na rua.
3: Ai, ai, ai. Olá. Daqui a pouco toma um cafezinho quente.
2: E amanhã, aí você prepara para acabar o dia.
3: Ah, e acaba a festa amanhã, né? Pode comparecer. Eu vou comparecer lá também amanhã também.
2: Vai ter
3: um fazangaço. O Alexandre está pronto para ir, ó. Tá, já cortou a barba, fez tudo. Já fez tudo. Ah, então compareço também de aqui.
2: A equipe que está trabalhando.
3: Peguei todo mundo, até a Rose lá no açougue, tem todo mundo trabalhando junto aí. A roleta?
2: Hein? A Ângela que está.
3: A Ângela da roleta onde faz a festa. A Dona Ézera do Caixinha.
2: A Dona Ézera do Caixinha.
3: E todo mundo trabalhando.
2: E da padaria, Dona.
3: Ah, tá bem, todo mundo junto aí. Muito obrigado para todo mundo. Bom dia e até amanhã na festa da semana.
2: Deixa eu pegar o Alexandre que está assando a carne aqui. Ô, Xande, como é que está a galinha?
4: A galinha está quase assada. Bom dia, Badia, bom dia, ouvintes da cultura aí. Quem quiser pode chegar aqui que tem um churrasquinho de porco, galinha, que está sendo roleteando ali, ó. Pode chegar aqui, tá tudo prontinho.
2: Tá certo então, aí vai pra festa Três Barras?
4: Sim, amanhã uma festa em Três Barras, quem quiser chegar lá também, tamo lá.
2: Tá certo então.
4: Falou, um bom final de semana pra todo mundo.
2: Tá aí o Alexandre Volpato falou com a gente, né? E aqui, ó, olha só, o pessoal aqui no controle da... Ô, Ângela! Ângela, de quantos quilos da...
5: É a galinha de 5 quilos e a paleta de 25.
2: 25?
5: 25 a paleta. Pode vir aqui no Toninho Volpato que estão correndo. 34!
2: É, olha aí, já concorreu mais um. Bom dia!
5: Bom dia!
2: Tudo bem?
5: Tudo bem, melhor. E melhor agora porque tu tá do meu lado.
2: É, e aí, mamãe?
5: Tá aí, tá tudo bem. Ô, Padilha. Aqui nós temos numa roleta, tem de tudo aqui, tem um belisquinho, tem galinha assada, tem churrasco, tem umas promoções ali no mercado, a Ângela está na roleta, o Toninho está vendendo bilhete e eu estou falando com o Pipoca e amanhã nós vamos tudo à festa nas Três Barras, que vai ter uma tropa de cavaleiro lá. E eu quero montar em cima de um cavalo.
2: Ah, é?
5: Quero montar em cima de um cavalo.
2: Padilha, ouviu essa, Padilha?
1: Pois é, Dona Elsa é cavaleira. Ela é cavaleira do Rio das Furnas.
5: Eu tinha um cavalo

0: nós andávamos, mas não andava de perna aberta, nós andava naquela diferente, das pernas duas do lado. Isso mesmo. E aí, tudo bom? Uma festa que desejo, que Deus, todo mundo vai lá fazer um divertimento lá, tem um churrasquinho, uma festinha para todo mundo lá. E tudo de bom, que Deus ajude, que dê um solzinho bom, que o pessoal vão lá, porque a gente, como diz o outro, gosta de ter uma festa que se divirte o pessoal.
1: E lá no interior, lá em Três Barras?
0: Lá nas Três Barras. É mais, já, eu falei com a Margarete hoje de manhã, lá não está chovendo. Tá
1: não está chovendo?
0: Não. Hoje o pátio lá está enxuto. Já tem gente acampando lá desde quinta-feira, a Margarete já falou para mim. A Margarete já está lá desde ontem, 5 horas.
1: Então, muita sorte, você volte lá para as Três Barras para aproveitar essa grande festa lá. E hoje os cavaleiros já estão enfilhados lá, todos já se preparando para a cavalgada agora pela manhã.
0: Mas se eu não montar em cima, mais perto eu chego.
1: Volta do lado, sai do outro.
0: Tadinha, tudo de bom, um abraço, tá? Depois, se tu quer dar um cheguinho aqui na roleta, tá bom?
2: Tá bom,
0: um
2: dona Elza.
0: Um abraço pra Deus e todo mundo que tá escutando a dona Elza. Um beijo.
1: Um beijo pra dona Elza aqui. A dona Elza já aproveitou, já falou aqui na rádio.
3: Opa! Estamos rodando agora.
1: A galinha de 20 quilos aqui. Olha a galinha de 20 quilos aí, né? Olha só, saiu aí já o bilhete lá da galinha, né? Tá aqui a Cleusa Lucacha, tá a Thalita. Ô, Thalita, bom dia.
4: Bom dia, Brasil.
1: O Brasil não ganhou.
4: Não, foi pro brejo. Ah, mas já ia, né? Não tinha.
1: Nunca foi pro brejo.
4: Foi, e Brasil junto. É, mas faz parte de 4 anos, sentamos de novo. Nós somos brasileiros, não desistimos jamais, né?
1: Aí a Thalita, lá. Olha aqui, aqui você vai encontrar o açúcar Alto Alegre, o trigo Pão Fácil, farinha Orquídea, o arroz Minutinho, que arroz também em oferta aqui, né? O, aquele é, é farmacêutico ali na farmácia, atendente ali na farmácia pela Justina, nosso amigo, ó.
5: Gerundi,
1: tudo bem?
5: Tudo certo, graças a Deus, contigo.
1: Tudo tranquilo,
5: beleza. Então tá ótimo, né? 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
5: Não dá, né?
1: Se a geladeira não tá cheia, a mulher manda embora.
5: Com certeza, né?
1: Ah, então tá certo aí. 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Setor de padaria! Ivone, o que é que tu tá fazendo com o teu automóvel passeando aqui pela sala aqui, né? O que tu tá fazendo agora? Cuidado teu carro aí, não vai gastar muitos pneus aí. Bom dia.
6: Bom dia, bom dia. Não, nem boto na chuva pra estragar, né?
1: Ah, é?
6: Ah, com certeza.
1: Aí é da volta,
6: ah, não, essa aqui é a melhor que tem, né? É, não dá pra ir muito longe, mas dá pra voar. Dá pra voar. Ah, com certeza.
1: E o pão tá quentinho?
6: Então tá prontinho, quentinho, acabei de empacotar, só levar.
1: Vai pra frente.
6: Ó, porque essa chuva não tá fácil, pior é o fio, né?
1: Pior é o fio.
6: Pior é o fio, mas boa sorte pra quem ir, boas festas.
1: Tá aí, eu já vi que ela não vai para as Três Barras, né? 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
1: 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Quer dizer que eu estou atrapalhando o trânsito ali? Ah, é? Não consigo, mas estou atrapalhando o trânsito, mas já estamos tirando ali para sair com o veículo, né? Aqui direto!

0: recado Nossa Senhora Aparecida, de Toninho Valpato, falou Pipoca da Cultura no seu programa. Gelson Luiz Padilha, até daqui a pouquinho, direto da farmácia do agricultor, né? A farmácia da Jéssica, que já estão atendendo aqui, Padilha, estão atendendo por aqui, mas daqui a pouquinho eu retorno aqui no programa. Isso aí, até daqui a pouquinho.
1: Ok, até daqui a pouco, o Carlos Augusto de Almeida retorna direto de outro ponto da cidade, neste espaço de sábado da cultura, 9h32, 9h32.

0: 9:33, 9:33, aí foi o Cidade Negra, né? Nos Barracos da Cidade. É, música antiga aqui na Cultura, também no sábado de manhã. Olha, hoje é sábado, já começou na quinta-feira a FEAGRO lá em Braço do Norte, a gente esteve por lá, daqui a pouco a gente vai repercutir aqui a nossa reportagem, uma parte da nossa, do nosso trabalho de reportagem que fizemos lá na abertura da FEAGRO. FEAGRO que continua até amanhã, hein? Você pode curtir a FEAGRO hoje, sábado, portanto, a abertura dos portões já aconteceu às 9 da manhã, agora há pouco, né? 9:30, o julgamento do Circuito Nacional da Raça Jersey, gado adulto. 15 horas hoje, a apresentação do Clube da Bezerra, hoje muito movimentada a FEAGRO, hein? 16 horas, o anúncio do resultado do primeiro concurso da cachaça e do aguardente da FEAGRO, em parceria com a EPAGRE, no pavilhão da agricultura familiar e da piscicultura. E às 19 horas hoje, na FEAGRO, a premiação do banho de leite, aquele banho tradicional de leite, né? Jantar de confraternização do gado Jersey, hoje às 19 horas. Às 23 horas, o fechamento dos estandes do agronegócio, 23:30, o início de um grande baile, show, né? Com Felipe e Caian. E muitos outros acordeonistas estarão lá hoje à noite. Lá na FEAGRO, portanto. Amanhã domingo começa às 9 horas da manhã, FEAGRO, amanhã dia 12, né? Os portões serão abertos 9 horas. 9 horas também o julgamento dos bovinos da raça Brahman e também pelo juiz, né? Por um juiz especialista no assunto, pavilhão de julgamento. E 12 horas o almoço colonial especial no restaurante oficial da FEAGRO, nas dependências do CTG. Às 15 horas amanhã domingo, corrida do leite, dos leitões, né? Aquela famosa corrida dos leitões também, no pavilhão de julgamento dos bovinos. 17 horas, a liberação dos animais, o encerramento da FEAGRO. Portanto, hoje e amanhã aproveite a FEAGRO em Braço do Norte. Está acontecendo lá no Parque Humberto Wenning, na saída de Braço do Norte para Rio Fortuna. São 9:36, 9:36.
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3: Ah, vamos dançar aí.
2: Não, não tô afim.

0: 9:39, 9:39, vamos chamando agora o nosso companheiro Amarildo Teles, que está no Brat Automóveis, é isso? Brat Automóveis também participando do nosso programa. Amarildo Teles, muito bom dia.
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2: 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O empresário da Brat Automóveis e também toda a sua equipe de trabalho, né? 9h45, 9h45, agora vamos com Carlos Augusto de Almeida, que está na farmácia do agricultor, é isso, Carlos?
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1: Faz favor aqui um pouquinho, antes de eu encerrar com a Letícia, eu quero ouvir aqui o Ronaldo, que o Ronaldo me fala sobre essa promoção do aniversário dos 5 anos da farmácia do agricultor.
2: Bom dia Padilha, bom dia a todos os ouvintes da Rádio Cultura, é isso mesmo, essa promoção está valendo para o Instagram, a pessoa posta aí uma foto, né, na roça, no interior, marca a farmácia do agricultor e estará concorrendo a um vale compras de R$500.
1: Ok, isso é importante.
2: É importantíssimo, imagina, quem não quer ganhar R$500 e gastar na farmácia do agricultor?
1: Isso aí
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2: Muito obrigado e desejamos a todos um bom final de semana.
1: Letícia, obrigado aqui, Letícia, pela participação, você e as demais meninas que estão trabalhando. Chamei de meninas, elas gostaram, né?
0: Muito obrigada, um bom final de semana a todos. 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
1: 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Aqui, direto da farmácia do agricultor, no seu programa, a Padilha falou pipoca. Daqui a pouquinho, retorno de mais um ponto da cidade.
3: Ok, Carlos Augusto, até daqui a pouco então, com mais um ponto da cidade, mais um ponto aí dos nossos apoiadores culturais da Cultura FM, aqueles que acreditam no trabalho da cultura e ficam o ano todo com a gente. Olha, 13 graus a temperatura, 98% de umidade do ar, o tempo é parcialmente nublado, mais para chuva do que para tempo bom no dia de hoje, mas amanhã o tempo vai melhorar, segundo o Peter Scheuer. Vou trazer o Peter agora, em nome dos nossos apoiadores da Previsão do Tempo, para trazer a previsão completa para você a partir de agora aqui na Cultura FM.
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3: Peter Scheuer e a Previsão do Tempo, sempre em nome dos nossos apoiadores culturais, aqueles que acreditam no trabalho da cultura. Vamos então, Peter Scheuer, trazendo aí a previsão completa do tempo, né, Peter? Para sábado, para domingo, para segunda-feira, enfim, para os próximos dias, principalmente para o fim de semana. 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Peter, fala aí como é que vai ficar o tempo no fim de semana. Peter, bom dia.
5: Bom dia. O sábado segue com a influência direta de um sistema de baixa pressão. Tem previsão de chuva, não ruim o tempo todo, vai intercalando com alguns períodos de melhora. E a temperatura ela não consegue evoluir muito não, a máxima prevista é de 20 graus. Amanhã segue com um tempo mais seco, um domingo que é um pouco mais aproveitável, claro que tem alguma garoa fraca e isolada ainda para acontecer, mas boa parte do dia sim é mais variação de nuvens do que chuva propriamente dito. Na segunda, terça, quarta, tempo bom, frio durante as madrugadas e manhãs e com maior aquecimento durante o período das tardes. Peter Scheuer, meteorologista com a previsão do tempo.
3: Peter Scheuer volta na segunda-feira às 7 horas da manhã, trazendo a previsão completa do tempo para você em 3 edições, de segunda a sexta-feira, né? Às 7, às 11 e às 5 da tarde, e nos sábados também no programa Espaço de Sábado. São 9h52, 9h52.
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0: 9:54, faltando apenas 6 minutinhos para as 10 horas da manhã. Daqui a pouco, às 11 horas da manhã, nossas raízes, nossa cultura, com professora Andréia Davi Davizinho. Logo depois, Ivonete Ramos e a Mão de Deus está aqui a partir do meio-dia. É a Cultura FM, programação especial de sábado. 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

0: Ouve, falou Pipoca na Cultura do seu programa, Padilha.
1: Ok, até daqui a pouco. Abraço aí pra Rose, pra toda a equipe da da Ótica Evolve, né? Também da Farmácia do Agricultor, que foi há poucos instantes aí também o Carlos Augusto passou por lá. E da Ótica Evolve. Ele continua o itinerário. 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Super São Pedro esperando por nós lá pela equipe Cultura até às 11 horas da manhã. Nós vamos trazer todas essas informações e outras para você aqui na Cultura. São 9:58, 9:58. Vamos trazer o Barbarella aí para cantar uma música bonita. Logo depois, eu quero mandar um abraço super especial para o Zeca do Piso, que hoje está de nível, né? De nível hoje. Parabéns, Zeca do Piso, né? O meu amigo Zeca, parabéns, saúde, felicidades, tudo de bom, né? E ele está sempre ligado na Cultura, né? Sempre ligado na Cultura, é um dos que mais ouve, que mais participa aqui na nossa programação. Zeca do Piso, que é também suplente de vereador, né? Levou 232 votos, sempre agradece todos os votos que recebeu. E é claro, a música, a próxima música é especial para ele, né? E depois desta música, um intervalo rápido, a gente volta já. Zeca do Piso e a todos os demais aniversariantes, saúde, paz e felicidades no dia do seu aniversário.

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1: É o espaço de sábado, daqui a pouquinho o intervalo, agora são 10:03, 10:03, 13 graus a temperatura, o tempo chove nesse momento, chove, para, chove, aí alguns lugares chove, outros não chove, enfim, é o tempo que o Peter Scheuer já havia previsto, né? Sábado assim, chove, hora não chove, em alguns lugares passa sem chuva e tudo mais, né? E amanhã melhora o tempo, amanhã começa a melhorar, segunda, terça e quarta, tempo bom, né? E amanhã, principalmente amanhã à tarde, teremos tempo bom por aqui também. Olha, hoje é dia 11 de julho, já estamos com o nosso horário aí do programa Espaço de Sábado pela metade, né? São 10:04, 10:04 da manhã. 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

0: 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Bom dia, Galo.
1: Bom dia, amigo. Tudo certinho.
0: Tem Guaranova?
1: Tem Guaranova hoje.
0: Sim.
1: E o Paine?
0: Um abraço, Galo. Bom final de semana.
1: Tá, você também. Um abraço.
0: Tá aí o Galo. Tá aqui a chefe de atendente de área de frente. Bom dia lá pro nosso amigo lá da Secretaria de Infraestrutura, né? É o flamenguista. O flamenguista, o Tigela. Um abraço, Tigela. Tigela, como é que tá o teu time? É, o meu tá mais esculhambado que nem penteadeira de cigana. Então tá, conversar aqui com a responsável da área de frente, a...
2: Francine?
0: Tudo bem, Francine?
2: Tudo certo.
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2: 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A Maria que cuida aqui é mais a parte de compras, hein? Isso.
0: É a
2: Francine.
0: A Francine.
2: Isso.
0: Então tá bom, Francine. Muito obrigado aqui pelo atendimento, o carinho aqui à Rádio Cultura.
2: Obrigado e um abraço para todos que estiverem ouvindo o programa.
0: Tá certo, a Francine falou, tá falado aqui na Rádio Cultura FM, aqui com o Pipoca no seu programa. Gelson Luiz Padilha, daqui a pouquinho retorno de mais um ponto da cidade. É isso aí, até daqui a pouquinho.
3: Ok, até daqui a pouco. Carlos Augusto de Almeida retorna, portanto, temos aí quase uma hora ainda de programação até as 11 da manhã. Depois das 11 tem Nossas Raízes, Nossa Cultura, com a professora Andréia Davi Davizinho. E logo depois, A Mão de Deus está aqui com a Ivonete Ramos. São 10h10, 10 horas, 10 minutos, agora sim o intervalo e a gente volta já na sequência.
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0: são 10 horas e 17 minutos, 10h17, vamos lá para a Ultra Popular, a farmácia vermelha ali na rua do hospital, porque lá está o companheiro Carlos Augusto de Almeida. É com você, Carlos.
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0: 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Então tá, bom trabalho pra vocês.
1: Muito obrigado. Bom dia a todos. Bom final de semana.
0: Tá aí. A Helenise falou comigo aqui direto da Ultra Popular. Em dia com a informação direto da Ultra Popular do seu programa, Padilha. Falou, Pipoca, e até daqui a pouquinho.
2: Ok, até daqui a pouco, o Carlos Augusto já se deslocando lá para o centro da cidade, Lojas Colombo, daqui a pouquinho também, descendo a ribanceira, descendo o morro da Vossa Ovelina, né? Vamos até o supermercado São Pedro, lá na entrada da cidade, né? Para encerrar o nosso trabalho daqui a pouco mais. Olha, são 10h20 agora, 10 horas 20 minutos, é o nosso programa Espaço de Sábado aqui na Cultura. Vai quebrar.

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0: Abraço lá pro Márcio, né? O Márcio que é presidente do CPC lá do Rio Belo, né? Convida aqui pra gente, um convite especial pra gente aqui. Festa em honra a Senhor Bom Jesus de Iguape, dia 2 de agosto, hein? Marque a data, a comunidade de Rio Belo tem a alegria de convidar você e sua família. Dia 2 de agosto, 2 de agosto, todos os caminhos nos levam para a nossa comunidade de Rio Belo, aqui bem pertinho da cidade, né? 9 da manhã haverá a transladação da imagem do Senhor Bom Jesus da comunidade de Rio Novo, às 10 horas a Santa Missa, 12 horas o almoço com buffet servido pelo Pesque Pague Beira Rio, ingressos antecipados por apenas R$65 e após, né, a tarde haverá a tarde dançante com entrada franca. 16 horas, sorteio de uma grande rifa, hein? 20 prêmios na rifa. O Márcio estava me colocando há pouco, hein? 20 prêmios na rifa do Rio Belo. Portanto, aproveite. 2 de agosto, marque esta data, deixe reservado aí no seu calendário e vamos para o Rio Belo. 10h21, 10 horas 21 minutos. Por falar em Rio Belo, dia 18 agora. Dia 18 tem uma festa também no Rio Belo. É a festa julina da Escola de Educação Básica, Ilza Pedoni. Ilza Pedoni fica aqui próximo ao mercado Rio Belo, né, como ponto de referência. E será lá na comunidade, lá no salão de festas de Rio Belo, a festa julina da Escola de Educação Básica, Ilza Pedoni. Dia 18, hein? 15 horas, 3 da tarde. É sábado que vem, né? Não hoje, sábado que vem, portanto, já tem festa julina com apresentações de danças, casamento do Jeca, pescaria, boca do palhaço, argolas, tem também cocada, né? Tem a comida típica, né? Aquela coca...

0: cada pé de moleque, caju, pipoca, pinhão, milho verde e tudo mais, né? Cachorro quente também tem, maçã do amor, tem bingo, tem roleta, roleta de galinha assada, roleta de muitos brindes também, sorteios de brindes, coroação do rei e da rainha do milho, é verdade, e o sorteio de uma TV também, hein? Sorteio de uma TV, da rifa da TV, olha só. É dia 18, não esqueça, dia 18, lá no Salão de Festas de Rio Belo, na feira, no Salão de Festas da Comunidade de Rio Belo, sábado que vem, a partir das 15 horas, 3 da tarde. A promoção é da Escola de Educação Básica Ilza Pedoni de Rio Belo. São 10h23, 10 horas mais 23 minutos.
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0: 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Já já a gente volta com música, muita música. Agora vamos até as Lojas Colombo. Lá está o companheiro Carlos Augusto. Fala, Carlos Augusto.
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0: Ok, até daqui a pouco. Carlos Augusto de Almeida retorna, portanto, direto de outro ponto da cidade, lá do Super São Pedro, lá na entrada da cidade, exuberante supermercado São Pedro, esperando por você neste fim de semana também para fazer suas compras. São 10 horas mais 27 minutos, 10h27. Quero lembrar aqui também que teremos dia 24 de julho, 19h30, 24 de julho, na próxima quinta-feira, né? Na outra quinta-feira, né? Aliás, na outra sexta-feira. 19h30, no Centro de Eventos Galeno Zomer, o Primeiro concurso Conde e Princesa de Orleans, hein? Conde e Princesa.

Diocesa de Orleans, primeiro concurso realizado pela Secretaria Municipal de Cultura e Turismo, que tem à frente o Gustavo de Melo Souza. O secretário municipal está nos convidando aqui para este grande evento no dia 24, 19h30, no Centro Galeano Zober. São 10h27, 10 horas 27 minutos. Uma paradinha aqui no programa, um break rápido aqui para os nossos apoiadores culturais e, é claro, a gente volta na sequência para trazer muito mais para você até, né, até às 11 horas da manhã. Depois das 11, tem os três companheiros da Rádio Cultura, família unida aqui, o Davizinho, o Davi e também a professora Andréia. Vamos com um intervalo rápido, mas voltamos já.

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1: É o nosso espaço de sábado com esse tempo aí, né? Esse tempo fechou, né? Fechou de uma hora para outra, escureceu tudo por aqui, né? Parece que é noite outra vez, né? São 10h34 da manhã, 10 horas mais 34 minutos. É o espaço de sábado na sua última meia hora de programação. Olha, o fim de semana promete ser muito bom, né? Temos Fiagro, temos também a festa dos tropeiros em Três Barras, portanto, opções de lazer não faltam, né? Não faltam para este fim de semana. Embora hoje um tanto mais chuvoso, amanhã a previsão já é melhorar bastante o tempo, né? Já desde manhã, e dá para aproveitar ainda o domingo, né? E o início da semana será frio de manhã e tempo bom durante o dia, pelo menos até quarta-feira, segundo o meteorologista Peter Scheuer, o homem que mais entende de tempo. Aqui na programação da Cultura, sempre atualizando o tempo para você. Ele fez a atualização há poucos instantes e volta na segunda-feira às 7 da manhã outra vez.
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o tempo vai. São 10 horas e 36 minutos. Hoje tem Copa do Mundo, né? As quartas de final, né? Hoje Noruega e Inglaterra às 18 horas e às 22 horas Argentina e Suíça. Argentina, portanto, e Suíça. Destes quatro saem dois, né, para as semifinais, depois a final da Copa do Mundo, né? Durante esta semana teremos o final, a finalíssima da Copa do Mundo também, né? Infelizmente o Brasil tá fora, mas vamos aí, vamos acompanhando, né? Vamos acompanhando, vou torcer aí para a Noruega, já que foi ela que nos tirou do páreo, né? Vamos torcer para a Noruega, um time simpático, uma equipe muito simpática, né? E que mesmo ganhando do Brasil, não foi aí a foi legal, foi o jogo foi muito disputado, né? E principalmente porque o Brasil acabou amolecendo, senão poderia estar também nas semifinais agora e também na final da Copa do Mundo, né? Ou nas quartas pelo menos, né? São 10h37 da manhã, 10 horas mais 37 minutos, vamos até a entrada da cidade, supermercado.

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2: 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São 10h44, 10h, mais 44 minutos. Você vai agora curtir uma boa música e logo em seguida tem Nossas Raízes, Nossa Cultura, com professora Andréia e o Davi e também o Davizinho. 10h45, um abraço, bom fim de semana. Bom fim de semana. Ah, tem um recado especial aqui. Lorival Souza Popular Boneco, né? Perdeu o engate do trator, olha só. Da casa dele, na Serraria, até os quatro encruzos, né? Perdeu hoje pela manhã. Hoje, dia 11, portanto. Quem encontrar esse engate de trator aí, na estrada de Serraria, né? Até os quatro encruzos, deve ser ali na Serraria, quem desce para o Rio Pinheiros, né? Por favor, devolver ou então entrar em contato no 99989-6392. 99989-6392. É aqui o boneco, né? Que é o popular boneco, né? O Lorival Souza. Ele perdeu então o engate do trator ali nos próximos quatro encruzos da serraria, por ali, né? Perdeu hoje pela manhã. Então, quem encontrar, por favor, devolva para ele, ou então, né, se você conhece o boneco, se não, ligue para o 999-89-6392. São 10h46, agora sim deixamos com você uma boa música até as 11 da manhã, daqui a pouquinho tem Nossas Raízes, Nossa Cultura, e a gente volta na segunda-feira a partir das 7 da manhã. Forte abraço, até lá.

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1: Bom dia, com muita alegria, muita satisfação que estamos mais uma vez aqui, primeiro agradecendo a Deus e a você, rádio ouvinte, por estarmos mais uma vez aqui, levando até vocês tudo que temos em termos de cultura da nossa cidade de Orleans.

0: desde 2013, trazendo por você, para você e com você, ouvinte cultura, a história da nossa gente e os nossos talentos orleanenses. De Orleans para o mundo, estamos nos nossos canais aqui oficiais. Quais são eles, Davi, de YouTube?
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0: E o nosso Facebook, qual é?
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0: Muito bem, e o WhatsApp, para quem quiser deixar o seu recado?
1: É 3466-1082.
0: Repetindo.
1: 3466-1082.

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0: Ô David, antes de começar os sucessos orleanense, o pai quer mandar um abraço muito carinhoso, cara, pro neto do pai, o Alê, que tá fazendo aniversário, né? Então, Alê, que Deus te abençoe, que dê muitos anos de vida, querido, tá? E eu vou torcer muito por ti e pra ti, tá? Que seja uma criança, um adolescente, um adulto, que consiga vencer na vida, eu tenho certeza que vai vencer na vida e fazer tudo de bom, tá bom? Que Deus mais uma vez te abençoe, tá? E um feliz aniversário.
1: E que hoje seja um dia bem especial para você, Alexandre.
0: É isso aí, é David. Então tu também fez aniversário, faz um pouquinho de tempo também, tu tivesse um dia muito especial, não tivesse?
1: Sim.
0: Hã?
1: Sim.
0: Foi legal, brincou bastante, se divertiu, foi uma festinha legal, não foi?
1: Uhum.
0: Então agora, terminando isso aí, né, um pouquinho da parte social, agora nós vamos falar sobre sucesso orleanense, David. Tá bom? Vamos ver o primeiro sucesso orleanense, David, é Semente do Amor.
1: Arlindo Cavagnoli.
0: Em seguida, Agenda Rabiscada.
1: Edson de Bona.
0: E terminando esse bloco, David, é Volte Pra Mim.
1: Jação Catarinense.
0: Ah!

É isso aí. Ah, quero também mandar um abraço muito especial aí pra minha, nossa prima, tá? Que ontem o pai foi lá, a Janeide, tomou um cafezinho lá, e a Cleusa, que fez uma bolacha, e o pai tomou ontem à tarde, tomou um cafezinho, e Janeide, que Deus te abençoe também, tá? Que dê bastante saúde e felicidade.

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0: Isso aí, carinha. Vamos com mais sucesso do Olhenense?
1: Sim.
0: Ah, pai, quer mandar um abraço aí para Zilane, que está sempre ligadinho, né? Ela e o Cláudio ligando sempre no programa, ligadinho. É, para o Irinésio, ali de Florianópolis também. De Florianópolis tem o Volney, que tem que mandar um abraço para o Volney. É, para a Rose, que estão sempre ligadinho conosco.
1: Petoninho, do Bela Vista, Eliane. E o senhor Cássio lá do Meta, o pessoal do Meta. E para os rádio ouvintes.
0: O pai também quer mandar um abraço, carinha, sabe para quem? Lá para o Lincoln. Era um amigo do pai, é amigo do pai. E a gente trabalhou muito tempo junto no meio do mato, sabia?
1: Não.
0: É? O pai trabalhava, quando o pai trabalhava, fazendo linha de transmissão, a gente trabalhou bastante tempo junto. Então, para ele, o Del, todo o pessoal da Eletrosul, então, um grande abraço, tá? E, de vez em quando, a saudade aperta, né? Mas, de vez em quando, a gente está conversando através pelo... Ainda bem que hoje a gente tem a facilidade

0: de conversar. David, e agora vamos com sucesso, Zorganese?
1: Sim.
0: Hein? Então vamos lá. O primeiro sucesso, David, quem é que vai cantar?
1: É Luiz César.
0: Sabe qual é a música? Último Suspiro. E é dele, sabia? É, foi ele que escreveu a música e cantou. Então, e a próxima música?
1: Isso aí é João da Viola.
0: Isso aí é com Cerca de Espinho. Mandar ele pro pessoal ali pro pessoal da Coloninha, tá? Que o Ayrton sempre pede essa música. Viu, Ayrton? Então essa música é para ti, tá? Então, com exclusividade, porque tu sempre pede. E terminando esse bloco, David, qual é o próximo cantor?
1: É Juliano Machado.
0: Tá, sabe qual é? Sonho de Caboclo. É isso aí, cara, tá? Então tá, então vamos com esses três sucessos, Lunense?
1: Sim.

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1: E como sempre, senta que lá vem a história. É, a história de comunidades rurais e urbanas, o título do livro, apresentado por Andréa Debiase Alves.
0: Alves Debiase?
1: Alves Debiase e Teca Carminati.

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1: Vamos lá para a história da nossa gente. Quem nos acompanha pelas nossas redes sociais, o canal do YouTube, o Facebook, consegue visualizar aqui a capa do nosso livro, Comunidades Rurais e Urbanas de Orleans, trazendo toda a história de cada comunidade, de cada bairro. É uma alegria muito grande poder contar e dizer, principalmente, que essa história, esse livro que foi construído, ele foi com muitas mãos. Não foi somente eu, a Teca e o Leomar que contribuiu, mas sim com muitas pessoas que trouxeram relatos, que encaminharam fotos, que trouxeram, sim, a história da nossa gente. E temos que valorizar, temos que saber da nossa origem para poder valorizar. E hoje trago para vocês o capítulo 18 do nosso livro, que trata da comunidade de Rio Júlio. A origem do nome, de acordo com informação do senhor Pedro Bet, residente do local, há relatos de que o primeiro morador se chamava Júlio. Distante a 25 quilômetros da sede do município, está situada bem próxima a de Rio Hipólito,

O relevo montanhoso lembrava suas origens na Itália. O clima é severo, desde frias geadas a temperaturas altas no verão. Ventos fortes também atingem o local com frequência. Os primeiros habitantes foram os indígenas da etnia Xoclen, que foram praticamente exterminados, sobrando apenas uma família, que foi capturada na vizinha localidade de Arroio dos Bugres. Na sequência, estabeleceram-se imigrantes em maioria de origem italiana. Eram contratados bugreiros por fazendeiros e autoridades para o extermínio dos indígenas. As terras foram ocupadas por imigrantes italianos na mesma época dos que chegaram a Rio Hipólito. Dos aspectos econômicos, políticos e sociais, os imigrantes enfrentaram muitas dificuldades para chegar ao local, pois não existiam estradas. O trajeto era feito por picadas abertas a facão, no meio da floresta e pelo leito dos rios. Os poucos pertences foram levados no lombo de cavalos. As pessoas iam abrindo o caminho a pé. A primeira providência ao chegar no lote pré-estabelecido pela empresa de terras e colonização foi abrir uma clareira e improvisar um pequeno rancho para abrigar as famílias. A caça e a pesca eram abundantes e permitidas, logo no início da colonização, o que facilitou a sobrevivência nos primeiros anos. As primeiras colheitas foram acontecendo e trazendo mais alento aos moradores. A plantação de milho, feijão e batata supriu o abastecimento para as pessoas e animais domésticos. Logo, foram instalados engenhos, serrarias e atafonas para o beneficiamento dos produtos ali produzidos. A principal atividade econômica foi a exploração da madeira. Por ser uma região montanhosa e com muitos cursos d'água, tanto os moradores como o poder público sempre tiveram dificuldade de manter as estradas e construir pontes, pois a cada chuva forte eram e são totalmente danificadas. Atualmente existe apenas uma família com moradia fixa. A maioria dos terrenos foi vendida, tornando-se sítios de pessoas da cidade, os quais construíram bonitas casas de campo. Na educação, existia uma escola isolada no local, onde vários alunos frequentavam o ensino primário até a quarta série. A escola foi desativada em junho de 2008. Na parte religiosa, não foi construído templo religioso na comunidade. As famílias locais frequentavam a igreja de Rio Hipólito.

0: É isso aí, David. Vamos com música novamente?
1: Sim.
0: Tá? É, antes de mandar um abraço aí pra Silvina, pra Carmen, pra Maria, pra Cleusa, lá de Porto Alegre, estão sempre ligadinhos, pro Roberto Kwan, pro Cláudio, o Cláudio Mota, lá dos Estados Unidos, pra Neia, aí pro Bicho do Meio, pra Daiane, pro Giovanni, pro Diego, pro Moisés, pra Rosane, ali do Brechó, pra Vilma, pra Branca, pro Estevo, pro Wagner, lá de Lauro Miller, pro Vânio, pra Joelma e o Cláudio. Então, a todos vocês, tá? Um grande abraço. E vamos com mais sucessos orleanense.
1: Sim.
0: David. A primeira música, David, nada mais é do que o grande cantor mexicano
1: Tony Cascais.
0: A música é La Malagueña. Carinha. E a

0: Agora vem Cabocla Tereza. Esse cantor também, ó, é. É, esse cantor é bom. Quem é esse cantor?
1: Filhos de Orleans.
0: Hã?
1: Filhos de Orleans.
0: Filho de Orleans. É um, fazia muito sucesso o Filho de Orleans, né? Estava sempre presente aí nas. É, tinha uma festinha, estava lá os Filhos de Orleans, para ir cantar e deixar sempre alegre. E, terminando esse bloco, do outro lado da cidade, quem canta?
1: Tony Cascais.
0: Não, olha só.
1: Meu Delair José.
0: Isso, tá bom então. Quer mandar mais um abraço para alguém?
1: Não, porque eu já mandei todos os abraços.
0: Então, tudo bem. Então, o pai quer mandar só um abraço aí pro grande amigo e irmão do pai, que é o Tony Bassett.
1: Ah, pro Toninho. Quase ia me esquecendo. Pro Toninho também.
0: Então, tá bom.

0: quando a vida passou, passa rápido, cara, tá? É. Então, assim, ó, antes de terminar a última música, a gente já vai dando um tchau pro pessoal, tá? Agradecendo o Rádio Ouvinte, que estão sempre ligadinho conosco, é, dando sempre aquela força para ti, Davi, sendo o único, tá? O primeiro aqui de Orleans a ser um Dr. Mirim.
1: Dr. Mirim.
0: É o Mirim, cara, tá? Dr. Mirim, tu é o primeiro, bicho, tá? Tu é o primeiro, tá? Então, já tá saindo muito bem, é, o pessoal tá gostando de ti, é, tem que ser profissional, fazer bom, fazer as coisinhas certinhas, tá, querido? Tá? Então, a todos vocês que estão nos ouvindo, através de rádio, Facebook e por esse Brasil afora e também fora do Brasil, porque nós temos gente na Alemanha, temos na Itália e temos nos Estados Unidos. Então é uma alegria para nós, tá? Muito grande, e mostrar para vocês e levar todo sábado um pouco de alegria e
1: satisfação.
0: E satisfação também, né, querido? Tá?

0: todos assim, os artistas olianenses. Então, a todos vocês, fique com Deus até sábado que vem, e que os pais abracem seus filhos.
1: E os filhos abracem seus pais.
0: E quer mandar dar um tchau agora pra
1: tchau, todos. Até sábado que vem, fiquem com Deus. Sábado que vem vamos estar sendo mais sucessos e histórias olianenses.
2: Programa Nossas Raízes, Nossa Cultura. Estamos no finalzinho. Deixar um abraço aqui pro pessoal que está nas redes sociais, Cláudio Mota, lá dos Estados Unidos, a Gislaine, o Cláudio, também o Vitalino Ribeiro, o Bicho do Milho, o Wagner Forma, o Toninho Vassin, a sua esposa, o Vânio Della Justina, Joelma Maria Bianco De Biasi, a Carmen De Biasi Lacerda, também pro Peron que tá aqui, o Wilson Peron conosco, pra Cláudia e pro seu filho. E um abraço especial para o Alexandre, que está de aniversário hoje. Oficialmente está se tornando um adolescente. Que Deus te abençoe grandemente. E a você, ouvinte Cultura, muito obrigada por estarem conosco nesse sábado, e sábado que vem estaremos juntos novamente. Forte abraço, fiquem com Deus.
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1: Olá, povo amado e querido, uma boa tarde. A mão de Deus está aqui entrando no teu lar, mais um sábado abençoado, né? Um sábado frio, um sábado de chuva, né? Mas que a luz do Espírito Santo venha nos aquecer nessa tarde abençoada, né? Entrando dentro do teu lar, te dando aquele abraço, né? E te fortalecendo, né? Que o calor do Espírito Santo nos aqueça nessa tarde, né? E tejamos uma boa tarde e desejando um feliz aniversário, né? A todos os aniversariantes de hoje, né? Queremos bolo. Seu Vicente de Vila, Laodiceia Cooker. Meu irmão Cristiano Ramos também, dia 16, né? E a minha irmã Maria do Carmo Ramos, dia 17. A todos vocês, feliz aniversário. Pai amado e querido, em nome do teu filho amado Jesus, nós entramos na tua presença nessa tarde. Para te adorar, Senhor, que diminua eu, que o doutor especialista entra com providência nos lares, derramando chuva de bênção sobre a vida do teu povo, em nome do Pai, do Filho e do Espírito Santo, sejam abençoados, sejam curados, sejam guiados e protegidos pela mão do nosso Senhor e Salvador Jesus Cristo. Amém, pessoal? Glória a Deus. Amém. Glória a Deus. Nossos colaboradores do programa, patrocinadores do programa Mão de Deus Está Aqui.
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3: 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Deus abençoe a todos e multiplique mil vezes mais.
4: Olá, povo amado e querido, uma boa tarde. A mão de Deus está aqui. Recebe aí no teu lado, doutor especialista. Conheço um homem que nunca fez medicina, mas ele é especialista em curar. Quando ele cura, todo mundo admira. O seu trabalho é mesmo de admirar. Ninguém no mundo poderá contar um dia todas as curas e milagres que ele fez. A Bíblia diz que ele curou um certo dia, lá no caminho, 10 leprosos de uma vez, porque ele é doutor, especialista em medicina, como ele ninguém é. Ele é Jesus, o Salvador, meu protetor, e nele ponho minha fé. Lela Padilha, Gelso, pra vocês. Ele curou uma mulher de hemorragia e fez

Deus, bendito, bendito é o nome santo do Senhor. Recebe no teu lar aí, doutor, doutor especialista.

milagres é sua especialidade, porque ele é grande, forte, cheio de poder. Quem precisar da sua ajuda é só pedir. Chega a ele,

0: ponho minha fé. Oh, glória a Deus, bendito, bendito é o nome santo do Senhor, Rei da Glória. Povo amado e querido, uma boa tarde, dia 11 de julho, né, Jair Mazão? Manda um abraço aí pro teu povo, amigo.
1: Alô, meus queridos ouvintes da Rádio Cultura, meu mais gratos, boa tarde. E que a paz do Senhor Jesus Cristo venha estar abundante no seu vosso coração, né?
0: Glória a Deus.
1: Depois de um dia cheio de uma noite, uma chuvinha, a gente dormir bem, né? Um friozinho, vai ficar debaixo das cobertas, né?
0: Escutando o programa, onde Deus está aqui, né?
1: Escutando um programa de evangélico, um programa de Deus, né? A mão de Deus possa tocar você, né? Nessa hora lá, onde você está, seu, no sofá, no seu aconchego.
0: Glória a Deus.
1: E que Deus venha abençoar nesse dia, né? Com a bênção de Deus, venha suprir as nossas necessidades, porque deles nós temos necessidade e dependemos dele todo dia, né? E que a graça do Senhor venha nesse dia estar convosco a cada um, para guiar os caminhos, guiar os nossos pensamentos do dia, né? É o que nós desejamos a cada um.
0: Vamos que vamos, amém? Né? Amém? Estamos aqui já junto com a gente, né? O bicho do milho. Aí, bicho do milho, prepara aí uma canção de feliz aniversário pro seu Vicente de Vila, bicho do milho. 99 aninhos. Olha só, é um garoto ainda, né? É um menino. Alô, seu Vicente de Vila, 99 aninhos. Glória a Deus. Que Deus abençoe grandemente, né, a todos esse dia de aniversário. E também quero comunicar, né, o falecimento, né, da dona Tereza Galvão, né, a esposa do falecido Antônio Galvão, né, a mãe do Vande, que mora lá no São Jerônimo, né, ela há muito tempo morou também no Barracão, né, então comunico o falecimento de Tereza Galvão, né, hoje pela manhã, né. Aos familiares, né, muito nossos sentimentos, né, porque nesse momento não tem palavra, né, só pedir a Deus para que tire essa dor do coração, né, é só Ele que pode fazer alguma coisa, né, glória a Deus. E chegando aqui também, nessa tarde abençoada, quer ler os comentários aqui, deixa eu ver se já tá no teu aqui, vamos botar assim ainda?
2: Eu já tinha, mas eu acho que...
0: Glória a Deus.
2: Não, só porque não tá pegando.
0: Tá.
2: Não tá pegando.
0: Tá. E tu consegue ler ali?
2: Onde lá?
0: Ali? Baixa. Então vem aqui perto aqui. Consegue?
1: Como é que é? Compartilhando conosco aí, Luísa Salvador, boa tarde. A paz do Senhor Jesus, que Deus abençoe a todos que vão entrar nessa light, né? Com um ótimo sábado e um final de semana abençoado, amém, irmão.
0: Deus
1: abençoe, Luísa Salvador tá mandando, né?
0: Um abraço pro Elton, falando em Luísa Salvador, eles falaram, né, que eles vão dar um brinde, né, um churrasco, umas aperitivo aí pra fazer um churrasco Dia dos Pais, a gente vai fazer esse sorteio, né, Luísa Salvador? Elton, muito obrigado, né, vai mandar um combo aí de carne pra nós, pra sortear aqui na rádio, né? Então a gente vai, a partir de hoje, a gente vai pegar o nome do sorteio, né, de cada um do sorteio e botando numa caixinha até no Dia dos Pais para sortear esse brinde maravilhoso, né? E hoje também, o sorteio de hoje,

0: é da Drogaria Farmagnus. É Farma Ideal, né? Ela fica lá na frente do hospital.
1: Nossa, que produto.
0: Olha bom, aqui, ó. É um brinde. Quero mandar um abraço, né, pra... quero mandar um abraço com carinho, né, que ela embalou esse brinde, né, com carinho a Juliana, né, a Nara, a Carol e a Chay, né, com todo carinho elas deram esse brinde pra gente sortear aqui na rádio. Então, pra quem curtir, compartilhar, hoje vai ter o sorteio da farmácia, né, farmácia ideal, né, em frente do hospital. É isso aí, então, e os hojes, né. E hoje, quem também está compartilhando, a gente depois a gente faz esse sorteio e deixa os brindes e deixa dentro do potinho, né, para sortear Dia dos Pais, né? Para fazer um sorteio grandão aí, né? Com o brinde do meu amigão Elton, né? E da nossa amiga Luzia Salvador, né? Glória a Deus.
1: Que benção, né, cara?
0: Benção de Deus, né? Glória a Deus. Chegando no TikTok também, Vitória. Vieira Marmoraria, um abraço pra você, Vieira Marmoraria. Glória a Deus. Deixa eu ver. Lá em cima, começando lá, né, Luísa Salvador.
1: Ei, Bonete Terezinha Rodrigues. Irmã. Deus abençoe, irmã. E Luísa Salvador novamente, diz ali a paz do Senhor, irmã Ivonete. Irmã Ivonete e irmão Jair, que Deus abençoe esse programa, amém. Glória a Deus. Terezinha Rosa, não, Tarciso Rosa. Boa tarde, Ivonete, uma ótima tarde deste sábado para... Vou aprender um pouquinho, amor, que tem...
0: Olá, Lela Padilha, vem cá dar um abraço,
1: estão
0: Lela.
1: Dá um abraço da Rádio Cultura FM, estou compartilhando.
0: Olha que
1: tudo.
0: Coisa mais linda, está chegando aqui Deus enfeitar o nosso cantinho aqui, olha aqui. Lelinha, vem aqui dar um abraço.
2: Olá, bom dia.
0: Ai, amada.
2: Bom dia.
0: Aí dá um abraço, ó. Ô, seu Vicente de Vila de aniversário, manda um abração pra ele, Léo.
2: Vicente de Vila, meu Deus.
0: Da dona Ruth de Vila.
2: Meu Deus, a dona Ruth era do tempo da gente. Quantos anos o seu Vicente?
0: 99.
2: Que glória de Deus. Que tenhamos muitos ainda pela frente. Parabéns, um beijo a todo mundo. Estamos saindo.
0: Ô, Lela, e fala da doação ali do teu... vocês estão pegando doação ali,
2: eu,
0: né?
2: Eu penso que já tenha encerrado.
0: Já encerrou?
2: Penso que já tenha encerrado. Mas sempre que houver necessidade, sempre que tiver alguma família realmente necessitando, sempre estaremos de braços abertos.
0: Amém.
2: Né, Ivonete? Eu sei também do coração que vocês têm, tá? Jamais a gente vai deixar alguém sem. Amém. Beijos.
0: Oh, obrigado pelo carinho.
1: Uma bênção para cada que recebe.
0: Eita,
1: um prêmio.
0: Nosso programa.
1: Um presente,
0: nosso...
1: Tchau.
0: Ô, oh, conheceu a Tereza Galvão do Barracão, né, Lela? Tereza Galvão, a mulher do seu Antônio Galvão do Barracão, faleceu hoje.
1: É?
0: Lá no São Jerônimo. Aqui tinha um barzinho lá no São Jerônimo, lá, muito antigo lá.
1: Tá pegando fora e não tá pegando.
0: Então tá bom. Um abraço a todos, né? Isso aí, Lela Padilha. Eita, vem embelezar um pouco o programa aqui, né? Eita, Glória! Dona Maria Claudino, a grande vitória.

Dona Maria Claudina, um abraço pra você, minha linda, que Deus abençoe grandemente. Nossa, eu tive um problema de tosse séria e essa amada querida Dona Maria, como é bom a gente ter amigo, né? Ela me ligava umas 2, 3 vezes ao dia perguntando se eu tinha melhorado, né? Dona Maria José Claudino São Jerônimo, um beijo pra você, minha querida. Glória a Deus, um abraço pra você, Luísa Salvador e Elton. É Ivonete Terezinha Rodrigues, a paz, irmã, a paz, Ivonete, um beijo, minha Tucai, que Deus abençoe você. Luísa Salvador, a paz do Senhor, irmã Ivonete e irmão Jair, que Deus abençoe este programa, amém, amada, glória a Deus. E falando nisso, né, segunda-feira tem o grupo de mulheres, né? Tem um culto abençoado, né? Bora lá, mulheres aí, ó, segunda-feira. Vamos chegar até a Assembleia de Deus, né? Glória a Deus. Que Deus tenha um presente para você. Luísa Salvador, a paz do Senhor. Amém. É, Tarcísio Rosa, boa tarde, Ivonete. Uma ótima tarde deste sábado para todos os ouvintes que estão ouvindo a Rádio Cultura FM. Estou compartilhando tudo de bom para todos os ouvintes que estão ouvindo a Rádio Cultura FM. Tudo de bom para vocês. Todos aí, uma ótima tarde deste sábado para todos. Amém, Tarcísio Rosa. Que Deus abençoe grandemente você. Cláudia Barbosa. Tarcísio, a Salete melhorou bem da operação, meu amor. Que Deus abençoe vocês, casal abençoado de Deus, né? Amo vocês e Jesus ama bem mais. Claudinha Barbosa, boa tarde, paz do Senhor. Paz do Senhor, Cláudia. A paz, minha amiga. Luísa Salvador, já curti, compartilhei. Amém, glória a Deus. Zalice Esconeto.

Glória a Deus. Zalice Esconeto. Boa tarde. Boa tarde, gente linda, feliz sábado com uma chuvinha maravilhosa. Amém, Zali, um beijo no teu coração. Luana de Omário Clemente e Sara, boa tarde, povão da Sara. E minha amiga linda, maravilhosa, minha irmãzinha em Cristo Jesus, Luana de Omário Clemente. Terezinha TT, seu Alcides Rediva, um abraço para vocês. Zé Coelho, João Pedro Coelho, Nerilda, Jussara, Domingo, Maria, um forte abraço para vocês, povo lindo do São Jerônimo, Zé Coelho, Ivonete, a paz do Senhor, José, Ivonete, a paz do Senhor, José Coelho, de José Coelho, né? A paz do Senhor, eita, Ivonete, a paz do Senhor. José Coelho, é uma bênção o programa, né? Amém. Marlene Medeiros, glória a Deus. Isolete Bajo, oi, boa tarde, Ivonete. Boa tarde. Zé Coelho, vocês aí, ó, nosso pessoal lindo aí que são uma bênção. A Adriana Fritzen, boa tarde, amiga. Boa tarde, Adrianinha. Beijo no teu coração. Carla Valério, abraço, cunhada. Abraço, cunhada. Deus abençoe. De Laguna, né? Glória a Deus. Carla Valério, abraço, cunhada. Só vocês para aquecer. Eita, tá passando. Oita, tem um monte de comentário aqui, meu Deus do céu. Glória a Deus. Só vocês para aquecer nossos corações nesse dia chuvoso e frio. Deus os abençoe. Amém, Carla Valério. Regiane Marcolino, boa tarde, paz do Senhor. Paz do Senhor, Regiane, um abraço para vocês, família Marcolino. Dilma Loli Juste, oi, boa tarde, estou assistindo, sou da Boa Vista. Alô, alô, pessoal lindo daí da Boa Vista. Meu mano Vardo, minha cunhada Neca, né? Que Deus abençoe grandemente vocês e o povão lindo aí de Boa Vista, de Barracão, né? A Salete, a Maurília Mazon, a Regina Mafessoli, né? Que Deus abençoe grandemente. Cristina Eng, boa tarde, já compartilhei. Luana de Omário mandando um coraçãozinho. Regiane Marcolino, peço hino. Filho, você fale mais. Você vale mais que um diamante. Nossa, é muito lindo, Regiane. Vamos ver se a gente encontra, tá? Vale mais que um diamante. Glória a Deus. Filho, eu não te esqueci. É, Luísa Salvador, amém. Esse hino é muito lindo, verdade, né? É, Luana de Omário, glória a Deus. Claudice Silva, boa tarde. Tânia Marta, boa tarde. Paz do Senhor, Ivonete. Paz do Senhor, Tânia Marta, né? Glória a Deus, um abraço pra vocês aí, né? É, Claudice Silva, dá um abraço na Rose por mim, meu amigo. Povo lindo aí de Estação Cocal, né? Glória a Deus. Regiane Marcolino, já compartilhei. Amém. Vitalino Ribeiro, boa tarde, Ivonete. A paz do Senhor. Boa tarde, Vitalino. Sidney Guinzani, a paz do Senhor Jesus. Amém, Sidney. Povo lindo da Assembleia de Deus, né? Cleuzi Leite Moreira, eu acho que é a primeira vez, né, Cleuzi? A paz do Senhor Jesus Cristo. Amém. Glória a Deus. Tânia Marta, oferece um hino para Isolete Baggio, Deus vai me sustentar. Alô, alô, Isolete. Alô, alô, Natalino. Um abraço para vocês. Está aí a Tânia Marta oferecendo um louvor para vocês, né? Lindo louvor. Vamos ver se a gente consegue achar, tá, Tânia Marta? Já compartilhei. Obrigado, amigo. Oh, amiga, né? Amiga irmã. Minha sobrinha linda, Josiane Miranda. Boa tarde, madrinha. Bênção. Boa tarde, minha boneca. Um beijo no teu coração. Que Deus abençoe grandemente vocês, né? E para todos que chegaram aqui, que curtiram e compartilharam, para vocês o próximo louvor, né? Cleuzi Leite Moreira, de onde você tá falando, Cleuzi? Pode mandar pra gente? Glória a Deus. Oh, glória.

glória. Oh, aleluia. Glória a Deus. É linda demais essa canção, né? Glória a Deus. Tá chorando por quê, né? Se nós temos um Deus que cuida de mim, que cuida de você, né? Glória a Deus. Ele está no controle de tudo, né? Glória ao nosso Rei. Bendito é o nome santo do Senhor. Josiane Miranda. Boa tarde, madrinha. Bênção, Deus abençoe, filha linda, maravilhosa. Cleuzi Leite Moreira, um abraço para você, Cleuzi. Josiane Miranda, madrinha, toca pela fé com Tony Tito. Paz do Senhor, madrinha. Amém, glória a Deus. A gente vai ver se a gente

consegue sim, né? Glória a Deus. Cleusi Leite Moreira, linda. Linha Pasqualini, Sara, povo lindo aí de Sara, tá aqui também, né? A Luana de Omário Clemente também é daída e Sara, né, Cleusi? Um abraço para vocês, minha linda. Andréia Corde Ramos, boa tarde, boa tarde.

É Brian. O Brian, o Luizinho, o gato. Eita, glória a Deus. Lidiane. Olá, Lidiane. Josiane Saldi Estopassoli. Nice Oliveira. Olá, Nice. A paz. Estrelize. Natanael. Nonata. Lu. Estimativa 401. Jennifer Bellini. Tereza Ribeiro. Arante Cardoso. Elizabeth Flores. Marilda Cardoso. Olá, Marilda. Olá, Elizabeth. A paz. Dijanira Silva. Maria Júlia. Luiz Ricardo. Milano. Fábio. Célio Matias. Adelina Lima. Viviana. Jana. Felipe dos Santos. Cataiose, ó. Abraço aí, Felipe, a irmã Cris, né? Que Deus abençoe vocês poderosamente. Glória a Deus. Jonque, Brian, que Deus abençoe grandemente a todos vocês, né? Aleluia. Bora o próximo louvor, bora lá. Não chores, amigos, quer vitória. Quer vitória, se derrama na presença do Papai do Céu. Clama a Ele, fala com Ele, né? Que o mais Ele fará, né? Valdinei Teles. Oh, aleluia. Oh, glória.

glória a Deus. Luísa Salvador. Ivonete. Luísa Salvador, Ivonete Terezinha Rodrigues. É, Tarcísio Rosa, Salete, bairro São Jerônimo, Claudinha Barbosa, Zalice Esconeto, Luana de Omário, Clemente e Sara, né? Glória a Deus. Cleuzi Leite Moreira de Sara também, né? Glória a Deus.

Glória a Deus. Levanta a mão, recebe a bênção. Luana de Omário Clemente, glória a Deus, aleluia. Valdeci Ramos, toca o louvor pela manhã, te buscarei. Vamos ver se nós conseguimos, mano. Glória a Deus, lindo louvor, né? Valdeci Ramos, toca o louvor pela manhã, te buscarei. Amém. Um abraço, Joseph, Andréia, Pedrinho, Adriel, Claudete, Valentim, boa tarde. Mano, sim, o Cristiano tá de aniversário dia 16, né? E a Maria do Carmo dia 17, né? Glória a Deus. Nossos manos queridos. Efigênia Bonetti, boa tarde, a paz do Senhor. A paz do Senhor, Efigênia. Valdeci Ramos, boa tarde. Oi, mana, boa tarde. Glória a Deus. Cleuzi Leite, um abraço para você, Cleuzi. Josiane Miranda, também amo. Sangue na Arena, ele tá preparado, Sangue na Arena para depois. Amém, Josinha. Também amo Sangue na Arena. Que Deus abençoe e proteja vocês todos aí na rádio, todos que estão ouvindo a Rádio Cultura. Também que Deus, o doutor especialista, toque em cada vida, cada vida em sua casa, né, que esteja precisando de ajuda neste exato momento, assim como ele tocou em mim, também vai tocar em você. Basta ter muita fé e Deus faz a obra. Que Deus abençoe sempre essa rádio, porque é um canal de bênçãos. Amém, Josiane Miranda. Um abraço para você, minha sobrinha linda. Glória a Deus. Josiane é uma bênção, né? É um milagre, né, na vida dela, né, filha? Que Deus abençoe, né? Cleuzi Leite Moreira, Valdecir Ramos, Claudete Valentim, Luana de Omário Clemente, Voldinei Medeiros, glória a Deus, abençoe a todos, Deus abençoe a todos, né? Glória, Deus abençoe a todos. Alô, alô, família Teles, Vornei, Ivonete, lá da Isara, um abraço para vocês, a Lucinha, o Zeca, a Vera, a Rosa, né? Que Deus abençoe grandemente a todos, família Teles. Voldinei Medeiros, um abraço para você. Valdeci Ramos, oferecer para todos que estão assistindo, também para o pessoal da prefeitura.

0: lindo aí da garagem da prefeitura. Tá aqui o mano mandando, né, um abraço para vocês e o louvor, né? Pela manhã te buscarei. Glória a Deus. Cleimar Martins, boa tarde, Cleimar. A paz do Senhor. Amém, glória a Deus. Todos os louvores são lindos, né? Glória a Deus.
1: Bota mais lá do ladinho, se
0: derrama aqui. Eita, glória. Bora louvar e adorar? Cleimar Martins. Glória a Deus. Clei Zomer, boa tarde, Clei. Um abraço, São Jerônimo, né, pra Salete, pro seu Ângelo, pro Clei, né, que é um querido, sempre atendendo a gente passa visita de agente de saúde na casa deles, são uns amores, né, atende a gente super bem, né, glória a Deus. Um abraço pra você, Clei, pra Sandrinha, pro seu Ângelo, pra dona Salete, que Deus abençoe. Clei Zomer, boa tarde, amigão. Glória a Deus. Obrigado, Ivonete. Nós que agradecemos pela sintonia, né? Um abraço para vocês, povo lindo aí do São Jerônimo, né? Quero mandar um abraço também pro Neném, pra Zenóbia, né? Sempre ligadinho com a gente, né? Que Deus abençoe vocês, Neném, Zenóbia, Nadira, Dina, né? Sempre ligadinhos. Que Deus abençoe vocês, em nome de Jesus. O João Jovença, a Maria Eni, né? Glória a Deus. É, Cleuzi Leite Moreira toca o hino com Daniel Samuel, cheiro de gratidão. Nossa, muito lindo, né? Nossa, hoje vocês só estão pedindo louvor abençoado, né? Glória a Deus. Adélia Zomer, boa tarde, Adélia. Um beijo no teu coração, amiga. Glória.

aleluia. Pra você, Josiane Miranda, sangue, sangue na arena. Semente do sangue.

Oh, aleluia. Oh, aleluia. Oh, glória a Deus. Povão lindo da Boa Vista pra vocês. Dilma Loli Juste, Cristina Eng. Sei que Tiago foi morto.

Glória a Deus. A gente vai ver se encontra aqui, né? É, o louvor Regiane Marcolino, mais que diamante. Vamos ver se nós conseguimos encontrar aqui, né? Glória a Deus. Mais que diamante. Não tá indo? Playback mais que diamante. Eita! Pra você, Tânia Marta, Isolete, Natalino. Segura pra mim. Eu só posso.

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Giane Marcolino, pra você. Oh, glória. Tem que botar bem perto. Oh, glória.

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glória. Glória a Deus, que louvor mais lindo, Moacir Luiz chegando aqui. Peço o hino Só Mais Um Passo para a turma da Orleplast. Muito obrigado, Moacir Luiz. Deus é o caminho, né, Moacir Luiz? É isso aí. Não, a gente demora um pouquinho, tá? Pode ir. Deus abençoe. Moacir Luiz, né? Eita, glória. Aleluia, Moacir Luiz, o louvor bem lindo que ele vai, que ele pediu hoje também, né? Só mais um passo. Glória a Deus, mais um passo para Jesus, né? Glória a Deus. É Claudete Valentim, Claudeci Silva, Adélia Zomer, Claudeci Silva. Canta Fidelidade para nós aqui de Estação Cocal. Amém, amigo. Muito lindo esse louvor, né? Glória a Deus. Josiane Miranda, amo esse louvor. Glória a Deus. Cristina Eng, já compartilhei. Isolete Bajo, adoro esse louvor. Eita, povo lindo, Isolete Bajo com Natalia.

0: Ali, ó. Curtindo, né? Isolete Baggio, adoro esse louvor. Cleimar Martins, Morro da Fumaça. Oita, Glória. Povão lindo e Sara, Morro da Fumaça. Boa Vista. Eita, povão lindo. Estação Cocal, né? Isolete Baggio, adoro esse louvor. Cleimar, Morro da Fumaça. Cleimar, povo lindo aí, ó, de Morro da Fumaça, né, Jair? Um abraço pra vocês.
1: É, vamos estar lá, eu acho, domingo agora, né?
0: Ah, pois é.
1: Domingo vamos estar...
0: O grupo
1: da igreja aqui, né? De Orleans, vão estar louvando o Senhor lá, né? No Morro da Fumaça, né?
0: É, o Jair faz parte, né, de um grupo de oração de homens, né? E vai estar lá em Morro da Fumaça domingo, às 7 horas da noite, é isso? Eita! É, na Assembleia de Deus, né?
1: Que os irmãos aguardem, né?
0: Glória a Deus!

Zolete Baggio, Cleimar Martins, então tá convidado, Cleimar, dá uma chegadinha lá na Assembleia de Deus, sábado que vem. Luana de Omário Clemente, Josiane Miranda, glória a Deus, lindo louvor, amém. Claudete Valentim, um beijo no teu coração, amada. Titi Baggio, uma boa tarde para todos vocês, Titi Baggio. Maria Janete Vargas, que boa tarde, glória a Deus, aleluia. Maria Janete Vargas, que um abraço. Luana de Omário Clemente, glória a Deus. Pessoal, Luana de Omário Clemente, ela compôs, né, uns louvor lindo aí de adoração a Deus. Ela mandou aqui no meu WhatsApp, só que um tá no TikTok, o outro que tá funcionando, o outro celular não tá abrindo o WhatsApp, né, pra mim. Depois que terminar a live do TikTok, eu coloco o louvor, tá bom, amada? Depois de uma hora, o TikTok encerra a live, depois eu abro o outro de novo no TikTok, mas depois então a gente coloca. Janho Catarina, Sônia Maria Oficial. Carlos Santos, boa tarde, Carlos, a paz do Senhor. Augusto, Carlos Augusto Santos. Olá, Carlos Augusto Santos, boa tarde. Joelson Silva, Regiane, Jailton França Silva, Aparecida. Silvani Silva, glória a Deus. Maria Eliette, Conceição Rodrigo, JP, Kelly Lubenove, Nauzir Braga, Raila das Neves, Alegre, Mazinha Coutinho, Rosângela Correia, Sandro Lopes, Adilso Lourenço, Rose Ribeiro, Isolete Gonçalves, Isaías, Elidia Alves, Merenice, Sueli Silva, glória a Deus, quanto pessoal, né? Sônia Maria Oficial, Seune 267, glória a Deus, que Deus abençoe grandemente.

Altíssimo, à sombra do Onipotente, descansará. Direi do meu Senhor, que Ele é meu Deus, a minha fortaleza, que debaixo das Tuas asas estarei seguro, pois a Tua palavra é escudo e é broquel. Não temerás espanto noturno, nem seta que voe de dia, nem peste na escuridão e nem mortandade que assole ao meio-dia. 1.000 cairão ao teu lado, 10.000 à tua direita, mas tu não serás atingido. Somente com teus olhos olharás e verás a recompensa dos ímpios. Glória a Deus. Bendito é o nome santo do Senhor Jesus.

quero ver aqui quem mais aqui pediu louvor. A Tânia Marta. É, Deus vai fazer louvor. Deus vai fazer. Ô, Tânia Marta, não dá de ver aqui com quem é que é, amiga.

Se você puder, Tânia, me manda para mim quem é que canta. Playback, já faz um tempo que você clamou. Glória a Deus, deve ser este, né?

Eu acho que deve ser esse, né? Oh, Glória! Segura pra mim, amor. Oh, Glória! Acho que é.

Glória a Deus, bendito é o nome santo do Senhor dos Exércitos. Glória a Deus. Tony Tito, playback pela fé. Tony Tito, playback pela fé com letra.

Eita! Tony Tito pela fé. Pra você, Josiane Miranda.

Aleluia! Jesus é lindo, maravilhoso, né? Louvado, engrandecido seja o nome santo do Senhor dos Exércitos, né? Glória a Deus! Muito lindo! Cleuzi Moreira. É, Josiane, né? Também amo o Sangue na Arena. Cleuzi Leite Moreira, Valdecir, Efigênia Bonetti. É, pela manhã te buscarei. Vamos ver, mano, se eu conseguir me achar aqui, né? Pela manhã te buscarei. Playback com letra. Fernandinho, né? É muito lindo, mano. Si. O povo lindo aí da garagem da prefeitura. Pra todos vocês. Pela manhã te buscarei, Valdecir, Andréia, Joseph.

Glória a Deus. Lindo, lindo, lindo, lindo louvor, Mano Ciso. Pela manhã te buscarei, pela tarde, pela noite eu me chegarei a ti, Senhor. Pois o Senhor é a nossa luz, o Senhor é o nosso guia, o Senhor é o nosso refúgio. O que será de nós se nós não se aproximar de ti, Senhor? Aleluia, guia nossos caminhos.

O Senhor é a nossa luz, o Senhor é o nosso pastor, o Senhor é o nosso ajudador, o Senhor é o nosso rei, o rei da glória, o rei da glória, né? Aleluia! Cada louvor um mais lindo que o outro, né, pessoal? Maria Aparecida Cades. Maria Aparecida Cades, um abraço para você, amiga. Zé Carlos Nova Orleans.

Oh, glória. Zé Carlos. Obrigado, Zé Carlos. Linda, linda canção, lindo louvor, né? Glória a Deus. É, Luísa Salvador. Luísa Salvador. O que é que ela mandou aqui? Eu e minha casa serviremos ao Senhor. Josué 24:15. Uma boa tarde a todos. Luísa Salvador, né? Linda mensagem, né? Bicho do Milho. Boa tarde, Vonete. Glória a Deus. A paz do Senhor a todos. Canta Castelinho, Mariazinha e Chiquinho no acordeon. Deixa eu ver como é que... O que é que o Bicho do Milho mandou pra nós aqui?

no acordeon. Seu Vicente de Vila, pra você, feliz aniversário. Oh, glória!

0: glória. Vitalino Ribeiro. Alô? Fala, amiga.
1: Vamos.
0: Boa tarde.
1: Boa tarde. Tudo bem, Bonetinho?
0: Tudo bem, glória a Deus.
1: Meu esposo.
0: Alô, Domingos. Eita, glória.
1: Pra Daniela, pro Anderson, pro Davi, pra Denis. E com meus filhos que estão em Florianópolis.
0: Eita, povo lindo, né?
1: E pra ti, né, Ivonete Ramos?
0: Obrigada.
1: Um louvorzão bem lindo aí.
0: Amém.
1: Ai, hoje tô meio tristinha. Tô com os probleminhas em casa e...
0: Amada, probleminha existe na tua porta, na minha porta, em todo mundo, mas vamos dando glória a Deus, porque nós estamos vivos, né?
1: Amém, nós estamos vivos, nós estamos inteira.
0: Buscando essa presença desse Deus lindo, né?
1: Amém,
0: glória a Deus.
1: Amém.
0: Como diz aquele louvor, né, ô Ritinha? Tô passando pela prova, dando glória a Deus. Glória a Deus, glória a Deus.
1: Verdade, não larguemos.
0: Amém, glória a Deus.
1: Tem que deixar em Deus, né, filho? Senão a coisa tá preta.
0: É verdade.
1: Né?
0: Amém.
1: Então era só. Tá bom?
0: Então tá bom. Deus um abraço. Abençoe. Que Deus abençoe
1: um
0: você também.
1: Tu. Namorado.
0: Jair Mazon.
1: Jair Mazon. Abraço aí pra ele. Que Deus abençoe vocês.
0: Amém. Amém. Amém. Obrigado pelo carinho, né? Que Deus abençoe. Povo lindo aí, né, não? Pessoal aí ao redor, seu bigode, dona. A dona menina
1: também.
0: Dele, né? Eita, o seu
1: a dona
0: Pedro.
1: Nega.
0: Dona Nego, seu Pedro, né? A dona.
1: Isso, a dona Zaleia.
0: Zaleia, um abraço
1: dona
0: pra vocês.
1: Maria, seu galego.
0: Eita, povão lindo aí da Coab, né? Um beijo no coração
1: isso
0: de vocês.
1: Mesmo.
0: Amém?
1: São todos lindos mesmo. meu carinho pra eles é assim: é oi, boa tarde, bom dia.
0: E não tem coisa melhor do que abrir a tua janela,
1: não,
0: tá um, passar um vizinho, né? E dar a paz
1: isso
0: do
1: mesmo.
0: Senhor, né? Glória a Deus, é isso aí. Um beijo, amada.
1: Verdade. Pra ti também,
0: tudo de
1: Deus.
0: Bom. Eita, povo lindo. Maravilhoso. Bora lá pro nosso canção do Vitalino Ribeiro, né? De novo aqui, né, Vitalino? Cortemos a canção dele. Segura pra mim aqui, amor.

0: Glória a Deus, que coisa mais linda, né? Que louvor mais lindo, né? Parabéns, né? Parabéns para vocês, né? Para os artistas da terra, né? O nosso amigão, né? O Castelinho, a Mariazinha, o Chiquinho no acordeão. Ô, Vitalino, o Chiquinho prometeu vir aqui na rádio para cantar de novo com nós. Glória a Deus. Um abraço para você, Vitalino Le Ribeiro, sempre ligadinho no programa, né? Tino Marques, Brusque do Sul, amado querido, um abraço para tua esposa. Um beijo no coração de vocês.
1: Oi, Vanete, boa tarde. Pra ti, pro Jair. Tô passando um áudio pra ti, dizer que a mão de Deus está aqui e eu tô te escutando no teu programa.
0: Tino Marques.
2: Um abraço aí, meu amigo Tino. Deus abençoe você, né?
0: A mão de Deus está aqui, é isso aí, amigo. Entrando no teu lar, na tua casa, na nossa vida, na nossa família, nos cuidando e nos protegendo, né? A mão de Deus está aqui. Tino Marques, né? É Matilde Salvalágio, Matilde Salvalágio.
3: Oi, boa tarde, Valete. Aqui é Matilde do Jardim das Orquídeas. Hoje estou te ligando aí para pedir uma música especial com meu netinho. Tá fazendo 9 aninhos hoje. É Lourenço Rabelo Salvalágio. Eu amo ele. Bateu um bem bonitinho aí pra ele. Ele adora os luzinhos.
0: Oh, botei muito rápido, né? Tem muito rápido aqui.
3: Oi, boa tarde, Violete. Aqui é Batido do Jardim das Orquídeas. Hoje estou te ligando aí pra pedir uma música especial com meu netinho. Tá fazendo 9 aninhos hoje. É Lourenço Rabelo Salvalágio. Eu amo ele. Bateu um bem bonitinho aí pra ele. Ele adora os luzinhos. Beijo, querida.
0: Alô, alô, alô, Lourenço Rabelo Salvalágio. Tá aí, ó, a tua vozinha cheia, babando aí, né? Um grande amor aí por ti, ó, te oferecendo o melhor nessa vida pra ti, amado, querido. Que cresça em sabedoria e graça, né? Que a mão do nosso Senhor Jesus te proteja, te ilumine sempre aonde fores, né? Que Deus abençoe grandemente você. Parabéns, parabéns, Lourenço Rabelo Salvalágio. O aniversário é teu, mas o presente é nosso, né? De ter vocês aí com a gente, né? Glória a Deus. É, Valdinei Teles. Boa tarde, Valdinei. Que Deus abençoe grandemente. Ivonete, Vornei, um abraço para vocês. Família Teles, Lucinha, Zeca, Vera, Rosa. Que Deus abençoe grandemente vocês, né? Glória a Deus.

0: Vânio Medeiros. Vânio Medeiros. Boa tarde, amiga. Vou acompanhar seu programa. Obrigado, amigão. Vânio Medeiros, que Deus abençoe grandemente você, tua casa e tua família. Amém. Glória a Deus. Elisa Rabelo, Elisa Rabelo, estou te curtindo na rádio. Glória a Deus. Povo lindo aqui do WhatsApp, né? Elisa, um forte abraço para você, minha amada.
1: Que

festa, né? Também quero mandar um abraço pra Claudiceia Cooker de aniversário, né, amiga? Feliz aniversário pra você. É Marlene da Vila Nova. Marlene Schmidt, um forte abraço para vocês, né? O nosso programa aqui, a mão de Deus está aqui, que entre no teu lar, na tua casa, né? Na tua família e derrame chuva de bênçãos, Marlene Schmidt. Glória a Deus. Alô? Eita, aqui. Alô? Alô?

0: Oi? Alô? Quem é? Zuleidinha Menegasso?
1: Sou.
0: Alê, amada, pode falar.
1: Tu vai cantar só mais um passo, né?
0: Aham.
1: Aí eu quero oferecer que tu divulgue aí, ofereça pra minha netinha Laura. Laura Menegasso dos Santos. Que quinta-feira fez 12 aninhos.
0: Oh, meu Deus.

0: ela, que ela seja essa menina querida como ela é.
1: Oh, Glória.
0: Diz pra ela que eu amo ela, Larissa Maninha. Em nome de Deus, dá mais um passo pra ela também, Ivonete.
1: Oh, Glória a Deus, lindo louvor, né?
0: Lindo, lindo, lindo, lindo. Ofereço pra todo mundo que gosta de só mais um passo. Eu amo, né? Porque quando o Vaz estava com problema lá, né?
1: Uhum.
0: É, começou com mais um passo, depois veio com a Vitória e, né? E com o doutor especialista. Então isso ficou gravado na gente, né, Ivonete?
1: Glória a Deus.
0: De passo em passo, ele chegou na cura, né?
1: Glória a Deus, né? Passou pelo
0: tá
1: um apertado, mas a mão de Deus, né?
0: Tá tudo certinho, Ivonete.
1: Oh, Glória.
0: Tá tão feliz, tá tudo certo em nome de Deus.
1: Glória ao nosso Rei.
0: Uma hora dessas, vou preparar um café bem gostoso, um dia à noite, um sábado, pra tio Jair vir aqui tomar um café com nós.
1: Oh, Glória!
0: Anotou o nome da minha netinha ali, amor?
1: Lorena Rabelo.
0: Ai,
1: não.
0: Laura
1: Menegácio dos Santos, é isso?
0: Isso, e a maninha Larissa.
1: Uhum.
0: E o pai Israel e a mãe Franciele.
1: Pai Israel e mãe Franciele?
0: É, que é a minha filha.
1: Oh, Glória.
0: Então, só mais um prazo para todos eles, os quatro, e para todo mundo, para nós tudo, né, Ivonete?
1: Amém.
0: Amém. Fica com Deus, amor.
1: Obrigado, obrigado pelo carinho e obrigado pelo café já antecipado, né, Jair?
2: É.
1: Já bateu até fome.
0: Vou fazer um café, vou fazer um pão de ló, assim, de um palmo de altura.
1: Ah, meu Deus do céu. Já deu até fome, amiga.
0: Tá bom, amor, a paz.
1: A paz do Senhor. Vardo, um abraço pra você também, Vardo.
0: Tá bom.
1: Glória a Deus.
0: Eita.
1: Tchau, a paz do Senhor.
0: A paz.
1: Eita, povo lindo e abençoado de Deus, né? Glória a Deus. Gente, eu tô me perdendo aqui, tanto comentário hoje, que glória a Deus, né? Glória a Deus por tanto comentário. É Simone Crozeta, Luana Diomário, Cleimar Martins, glória a Deus. Josiane Miranda, muito lindo esse louvor, faz parte da minha vida, glória a Deus, aleluia. Maria Janete Vargas, que Deus é maravilhoso, bondoso, te amo, Jesus. Oh, glória. Luana Diomário, glória a Deus. Andréia Corde Ramos,

Tony, toca a calma o meu coração. Nossa, lindo, lindo, lindo esse louvor. Daniela Shepers, boa tarde, irmã Ivonete. Boa tarde, Daniela. Um beijo no teu coração, amada. Glória a Deus. Dá um abraço na manhinha Célia Debona Shepers, no Joe, né? Lucas, que Deus abençoe vocês. Luana de Omário, glória a Deus. Cleuzi Leite Moreira, a paz do Senhor, irmã. José Antônio Moreira, de Esplanada, roda o hino de Daniel e Samuel. Cleuzi, a gente vai rodar o próximo louvor, mais um passo também para vocês, tá, Cleuzi? Glória a Deus. Fica ligadinho que a pedido também de Zuleide Menegasso, né? A gente vai estar rodando essa linda canção para vocês. Cleimar Martins, amém. Glória a Deus. Aleluia. E agora, a pedido de Andréia Acorde Ramos, um lindo louvor que fala ao meu, ao teu coração, acalma o meu coração. Andréia, Joseph, canta com nós. Amor, segura pra mim. Oh, glória. Oh, aleluia.

Aleluia, glória a Deus, bendito, bendito é o nome santo do Senhor Jesus. Louvo a Deus pela vida de vocês, né? Amo vocês, glória a Deus. Louvo a Deus por cada um que entrou nessa live nessa tarde, né? Pedindo louvor. É Cleusi Leite Moreira, lá de Sara, né? Pedindo o louvor, cheiro de gratidão, né? Oferecendo pro José Antônio Moreira, de Esplanada, né? O hino de Daniel e Samuel, o cheiro. Cheiro de gratidão. Para você também, Elton. Para você, Luísa Salvador. Oh, glória! Oh, aleluia!

0: Glória a Deus. Arlete Menegasso Bajo, Cleimar Martins, amém, glória a Deus, aleluia. Arlete Menegasso Bajo, boa tarde, peço oração para mim, minha saúde, casa, família, gratidão, gratidão e gratidão a Deus, né amiga? Um abraço, Arlete Menegasso Bajo. Maurília Mazon, paz do Senhor Jesus Cristo, a paz do Senhor, Maurília Mazon, Rio Laranjeira, Barracão, né? Não, Rio Laranjeira, né? Maurília Amazon, um abraço pra vocês, Salete Mafessoli. Salete Blasius, né? Regina Mafessoli, um abraço pra vocês. Andréia Cordi Ramos, o Tiavone, o Josibi tá pedindo pra tocar o louvor, batiza-me. Amém, Joseph. Vamos ver se nós encontramos aqui, né? A Andréia, manda pra quem é que canta, pode mandar ali pra mim, que é mais fácil eu achar aqui, né? Luana de Omário, glória a Deus, e Cleuzi Leite Moreira, Deus abençoe a nós todos, glória a Deus, né? Povo lindo e abençoado, né? Vê aqui no WhatsApp se tem mais alguém. Azula mandando um abraço a todos, né? Que Deus abençoe grandemente. É, Azula mandando um abraço a todos da Rádio Cultura. E o programa Mão de Deus está aqui. Ela está mandando um versículo aqui. Salmo 51, versículo 10. Cria em mim, ó Deus, um coração puro e renova em mim um Espírito Santo. Ser cristão não é fingir de ser perfeito, é admitir que é falho e buscar santidade no único que é perfeito, que é o Deus. Zula, irmã Zula, um abraço e obrigado por essa mensagem, né? Salmo 51, versículo 10. Cria em mim, ó Deus, um coração puro e renova-me em mim um Espírito Santo. Glória a Deus. Voldinei Teles.
1: Obrigado, tia Ivonete. Deus abençoe você também. Que tenha bastante sucesso, tá? Boa tarde. Sempre falando de Deus para todos nós, tá?
0: Um abraço, meu querido sobrinho. Que Deus abençoe vocês, filha Teles, família Medeiros. Amo vocês. E Jesus ama bem mais. Dá um abraço na tua esposa. Que Deus abençoe grandemente vocês. O Senhor te guardará de todo mal, Ele guardará a tua alma, o Senhor guardará a tua entrada e a tua saída, desde agora e para sempre. Salmo 121, 7, 8.

Glória a Deus, bendito é o nome santo do Senhor. Playback, mais um passo com letra. Pra você, Zuleide Menegasso, pra você, Vardo, né? Que Deus abençoe grandemente a todos vocês, né? Glória a Deus. Esse louvor vai para Zuleide Menegasso, pro Vardo, pra netinha Laura Menegasso dos Santos, né? Que quinta-feira fez 12 aninhos. Pra Larissa, pra mana da Laurinha, né? E pro pai da Laura, Israel, e a mãe Franciele. E esses avós, né? Zuleide e Vardo.

um passo, meu irmão, só mais um passo. E acredite que o Senhor vai te ajudar pra resolver a tua vida e os teus problemas. Dê mais um passo pra vitória alcançar. Oh, glória!

pra vitória alcançar. Oh, glória a Deus! Zuleide Menegasso Bajo, Bardo. Laura Menegasso dos Santos. Larissa, Israel, Franciele, pra vocês.

0: 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Oh, glória a Deus! Aleluia! Povo lindo! Povo lindo e amado, agora é hora do alimento, né, Jair Mazon? Palavra de Deus, né? Glória a Deus.
1: O que é que me diz aí? Eu leio Marco, leio São João.
0: Ah, ó, é. Deixa Deus falar no teu coração, né? O que traz essa
1: leva
0: mensagem.
1: Leva a própria cruz, o que é que me diz agora, né?
0: Aleluia.
1: Aqui, ó, São João, eu ia ler essa passagem aqui da... Jesus instruiu Nicodemo o seu nascimento.
0: Glória a Deus.
1: E agora?
0: Deixa Deus te...
1: Sempre me coloca em duas mensagens.
0: Glória a Deus. Deus primeiro fala no teu coração, vai nela, né?
1: Glória a Deus. Glória a Deus. Eu estava meditando em duas passagens aqui da Bíblia. Glória a Deus. Mas vou ler aqui em São Marcos,

0: 8:34. Cada um deve levar a sua própria cruz. Nós sabemos que os dias de hoje são difíceis, né? Muitas vezes nós deixa com perspectiva de algo sobrenaturais e melhoras do dia do amanhã. Mas Jesus está dizendo aqui, é chamado a si a multidão com os seus discípulos e disse-lhe: se alguém quiser vir após mim, negue-se a si mesmo e tome a sua cruz e siga-me. Porque qualquer que quiser salvar a sua vida perdê-la, mas qualquer que perder a sua vida por amor de mim e do evangelho, esse o salvará. Pois que aproveitaria o homem ganhar o mundo e perder sua alma? Ou que daria o homem pelo resgate de sua alma? Porquanto qualquer que entre essa geração pecadora, que se envergonhar de mim, da minha palavra, também o filho do homem se envergonhará dele quando vier na glória de seu pai e com os anjos e com os santos e anjos. E diz-lhe também: em verdade vos digo que todos aqui que estão, algum há que não provarão a morte, e nem que veja a chegada e o reino de Deus.
1: Glória
0: com
1: Deus.
0: O poder. Glória a Deus. Aleluia. Aqui em São Marcos está falando aqui sobre cada um pegar a sua cruz, né? A sua parte no seu responsabilidade e carregar, né?
1: Glória a Deus.
0: Carregar aquilo que Jesus fez, né? Levar. Porque dele vem a salvação, né? Do ser humano.
1: Glória a Deus.
0: Da vida. Então, ele está dizendo: se nós perdermos a nossa vida por amor a ele e do seu evangelho, certamente ele um dia nos devolverá a vida.
1: Glória a Deus.
0: É nesse intuito que a gente tá lendo essa passagem aqui da Bíblia, que muitas pessoas às vezes fica meditando e pensando sobre a vida após morte, né? E ele está dizendo: qualquer que quiser vir a mim perderá, negue-se a si mesmo e toma sua cruz e ande, né?
1: Glória a Deus.
0: Mas qualquer que perder sua vida por amor de mim, salvará. Então, é uma passagem muito linda da Bíblia aí, que o homem que tem um espírito, né, que gosta de, assim, tenha adoração a Deus, né, ele pode entrar por esse caminho, né, que é um caminho de salvação, um caminho que leva a Deus, né. Então é uma passagem muito gloriosa, nós possamos atentar por essa passagem aqui, né? Que ele escreveu, né? Deixou essa passagem aqui para nós refletir e buscar, né? Muitas vezes nós levar aquilo que deixar aquilo que às vezes não pertence para nós e levar aquilo que pertence, que é o lado da cruz, né?
1: Glória a Deus.
0: A rejeição do nosso eu, da nossa mesquinhez, dos nossos pecados, né? E deixar de lado, né? Banir esse lado e buscar a Deus, né? O lado sincero, o lado honesto, que Deus preza, né? Não tem muito o que falar sobre essa passagem, que ela é uma passagem muito, muito linda, muito clara, que ela deixa

0: para nós, né? E todos aqueles que buscam a Deus e que servem a Deus também, né? Que o amor de Deus possa iluminar cada um, o coração de cada um, que possa levantar, né? Do seu leito, e possa nós andar e levar essa cruz que é Cristo, né? E ele diz que em outro capítulo diz que não é pesado e nem o meu fardo não é pesado, mas nós devemos carregar a cruz de Cristo, como ele ensina aqui, né? Para o reino de Deus. Esse é o ID do Evangelho, aquele que pregar teu amor do Evangelho de Cristo, né? Certamente ele dará um lugarzinho, né? No reino de Deus, né? É com muito satisfação que nós possamos agradecer a Deus todos os dias por estar de pé, pronto para servir aquele que nós salvou um dia, aquele que deu a sua vida, né, em troca, em resgate de muitos, né? E todos aqueles que buscaram de todo o coração para que tenha vida, né? Então muitos hoje em dia estão correndo para um lado e para o outro, né? Mas que Deus possa aquietar os seus corações e ouvir a sua voz, né? Que ele é o pastor das ovelhas, ele que possa nos conduzir para o aprisco, né? Então eu gostaria de deixar essa palavra, que o amor de Deus venha cobrir os nossos corações, nossas vidas, a cada um que buscar o Senhor, né? Na paz de Cristo Jesus, é o conforto, é o alento do Espírito que ele nos dá. E então gostaria muito que ficasse com essa palavra de hoje.
1: Medite
0: nessa mensagem, que Deus proverá, né?
1: Amém,
0: Deus proverá a sua caminhada, a sua jornada, né? Que ele possa confortar
1: as
0: chuvas de bênção que estão aí, né? Deus está na porta, né?
1: Glória a Deus.
0: A todo aquele que buscar, né?
1: Amém.
0: Glória a Deus.
1: Pai,
0: Deus
1: amado,
0: seja
1: querido.
0: Louvado.
1: Querido, muito obrigado.
0: Queremos orar também nesse momento, que o Senhor venha
1: alcançar
0: vida, né? Vidas que estão aí jogadas na valeta, nas coisas que estão perdidas, que possa realmente para Deus
1: Jesus.
0: Tudo tem jeito, né?
1: Glória a Deus.
0: Glória ao Senhor. Obrigado, Deus. Abençoa, Senhor.
1: Para vocês aí que estão de aniversário, para todos os aniversariantes, para todos os irmãozinhos em Cristo Jesus aqui que está junto, que Deus abençoe tua casa, tua família, teus projetos, teu propósito, né? Que a mão soberana do nosso Deus se estenda sobre as nossas vidas e não esquecemos de buscar a Deus, esse Deus maravilhoso. Não esquece de, antes de você dormir, dobrar teus joelhos e agradecer pelo dia que você passou, mesmo às vezes em dificuldade. Jesus te sustentou. Claudete Valentim, um abraço para você, minha querida. Falando com Claudete Valentim essa semana no bairro São Jerônimo, ela tava falando, né, sobre o louvor do rastro na areia, né, que muitas vezes Jesus nos carrega no colo, né, como fala esse louvor, né, muitas vezes, né, que a gente acha que tá sozinha, né, mas Jesus tá sempre ao nosso lado, né. Feliz da gente que tem um Deus para clamar, esse Deus maravilhoso, né? E se apega com força na mãozinha dele. Não importa o que você está passando, maior do que a nossa luta é o poder de Deus em nossas vidas, em nome de Jesus.

0: querido Deus. Obrigado,
1: sim, Jesus. Venha nessa tarde, ó Deus.
0: Estamos
1: com as tuas mãos potentes, ó Deus, para guardar teus filhinhos.
0: Vai guardando.
1: Ó Deus,
0: pai.
1: Para, ó Deus.
0: Vai curando, Deus.
1: Curar. A pessoa enferma.
0: Sim, Jesus.
1: A pessoa no leito, a
0: vai
1: pessoa que está enferma,
0: pai.
1: Ó Deus.
0: Em nome de
1: Deus,
0: Jesus.
1: Nós te oramos neste momento.
0: Sim, meu Deus.
1: Que a tuas bendita, bendita destra venha conduzir, Senhor, a cada um. Ó Deus,
0: sim,
1: bendito,
0: Deus.
1: Tu és o Senhor.
0: Senhor,
1: que
0: é nosso
1: tudo
0: pai.
1: Pode, tudo
0: Senhor,
1: faz.
0: Senhor, é a nossa luz.
1: Deus, guia, Senhor.
0: Senhor, é o renovo.
1: Este povo, esta cidade.
0: Sim,
1: Deus,
0: meu Deus.
1: Guia, Senhor.
0: Alcance,
1: esse país.
0: Alcança
1: que
0: as tá famílias,
1: passando,
0: pai.
1: Muitas pessoas estão passando
0: alcança
1: aflição,
0: as famílias, pai,
1: doença,
0: em nome de Jesus.
1: Enfermidade. Deus, que a tua mão potente venha, Senhor.
0: Que nos venha
1: fortalecer. Sobre esse país.
0: Em
1: guardar,
0: nome de
1: Senhor, debaixo da tua
0: nos
1: mão.
0: Nos guarda com a tua proteção.
1: Ó Deus, para que
0: nos
1: não
0: guarda,
1: venha ser invadido por outras nações, Senhor.
0: Jesus,
1: que o teu
0: querido,
1: amor, a tua graça,
0: derrama
1: Senhor.
0: A tua graça, o teu poder sobre todos.
1: Ó bendito seja teu nome. Oramos, Senhor.
0: Vai entrando
1: para
0: nos
1: que o Senhor
0: pai.
1: Esteja, Senhor, neste negócio.
0: Em nome
1: nós
0: de Jesus,
1: te louvamos e te adoramos.
0: Cura,
1: queremos, Senhor, abençoar, Senhor,
0: e a salvação
1: a cada um que nós ouve.
0: Em nome de
1: amém,
0: Jesus.
1: Jesus.
0: Amém. Glória a Deus. Alô?
2: Alô, Florentino.
0: Florentino! Fala, amigão.
2: Fala, amigão. Minha irmã tem aniversário.
0: Ah?
2: A minha irmã.
0: Tua irmã?
2: 65 anos.
0: 65?
2: Isso, ela é mais velha que eu.
0: Qual é o nominho dela?
2: Zuleide.
0: Zuleide Jung?
2: Isso.
0: Alô, alô, Zuleide Jung, tá aí o maninho te desejando o melhor pra você, amiga. Deus abençoe, feliz aniversário. E pra todos os aniversariantes, Florentino, seu Vicente de Vila também, 99 aninhos. Meu irmão Cristiano, minha irmã Maria do Carmo, o Josavi também, né, tá fazendo aniversário dia 15. Pra todos vocês, um feliz aniversário, né, Florentino? E o que é que nós cantemos pra eles?

0: coração.
1: Quero desejar também, glória a Deus, ao meu netinho que teve de aniversário.
0: Olá,
1: também,
0: Glória.
1: Esse mês ali teve de ontem, né? É, Matheus, Mazon. E a minha netinha também, Alice, né?
0: Glória a Deus!
1: Elas estão de aniversário hoje.
0: Oh, né? Parabéns,
1: queremos
0: Alice!
1: Também agradecer e desejar um feliz aniversário, né?
0: Glória a Deus!
1: Deus abençoe esse dia de hoje, né?
0: Amém, glória a Deus!
1: Estará de aniversário.
0: Bendito é o nome santo do Senhor dos Exércitos. Então, para todos vocês, um feliz aniversário, né? Que a mão soberana do nosso Deus venha alcançar cada um de vocês, né? Glória a Deus. Amém, Florentino?
2: Amém.
0: Glória a Deus. Um abraço, amigão. Ah, já botei, tá bom? Glória a Deus. Feliz aniversário para a irmã do Florentino Azuleide, né? Um abraço para você. Glória a Deus. E para o Joseph, né, que pediu louvor, que ele ama essa canção, que está de aniversário dia 15, quarta-feira. No mesmo dia, não, ele faz dia 15, Cristiano dia 16 e Maria do Carmo dia 17, né? Para todos os aniversariantes desse mês, aqui que a gente falou o nominho para vocês, né? Então, essa canção para todos vocês, Batiza-me.

0: Batiza-me, Fernandinho. Oh, glória.
1: Sua deusa é a maioral.
0: Silésia Ferrarese também chegando agora, um forte abraço para vocês, né? Para todos os aniversariantes, né? Que Deus venha abençoar poderosamente a cada um de vocês.

Gloria. Oh, glória a Deus.

Glória a Deus, que louvor mais lindo, né? Glória a Deus. Que Deus abençoe grandemente para todos vocês. Feliz, feliz aniversário. Glória a Deus. Oh, glória! Aleluia!

0: Seu Vicente de Vila.
1: Parabéns pra você. Feliz aniversário. Feliz aniversário. Muitos anos.
0: Alô, Ritinha.
1: Feliz aniversário. Feliz aniversário. Nesta data.
0: Alô.
1: Querida.
0: Oi.
1: Hoje é o seu dia. Curta com alegria.
0: Parabéns, Daniela.
2: A Daniela, dia 26.
1: Isso desejamos toda felicidade.
2: Tá bom?
0: Amém, feliz aniversário.
2: Amém, amém.

0: parabéns a todos, né? Eu quero trazer a última canção. Não foi possível cantar Fidelidade, Cheiro de Gratidão, né? Deixa para sábado que vem, Claudecir Silva, né? E sábado que vem a gente vai louvar para vocês essa canção. Mas eu queria mandar uma canção linda que Luana de Omário Clemente me mandou aqui, ó. Oh, Jesus querido e amado, vem alcançar a todos, Pai, com a Tua bênção, o Teu amor, a Tua glória.
1: Oh, Jesus Cristo, quero Te falar uma coisa.
0: Oh, Deus poderoso,
1: liberta cada um que mora nas ruas, Senhor.
0: Oh, aleluia.

meu querido irmão Cristiano Ramos, Valdecir, Valdonir, Ivo, Evanilde, Carmen, Carlos José, José Carlos, Adriano, Ivonei, Cristiano, Adriano. Oh, glória!

Oh, glória! Deus poderoso e amado, vai alcançando o teu povo nessa tarde abençoada, Deus. Derramando sobre todos a tua luz, a tua glória e o teu poder. Todos os ouvintes da Rádio Cultura, todos os que estão curtindo, todos os que estão compartilhando, doutor e especialista, visita cada lar, Pai. Aonde tem alguém desanimado,

Obrigado, Jesus. Entra com providência em nome de Jesus. E trazendo a cura, a libertação e a transformação em nome de Jesus. Amém? Glória a Deus. Então, povo amado e querido, chegou a hora do sorteio. De 1 a 8. Primeiro que tá escreveu ali foi Andréia Acorde Ramos, né? Número 6. Eita, vamos ver aqui quem é o número 6.

Glória a Deus. Número 6, Ritinha da Coab. É que ganhou, né, o brinde da farmácia, da drogaria e farmácia, Farma Ideal, né? É, com o carinho de Juliana, Nara, Carol e Achai. Obrigada, Nara. Juliana, Carol e Chay, né? A Ritinha da Coab, então, ganhou o brinde. Glória a Deus. Glória a Deus. Que Deus abençoe grandemente a todos e até sábado que vem, em nome de Jesus. Amém. Glória a Deus.

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Rádio Cultura, 3 horas, 28 minutos.

0: não, vamos.
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2: Rádio Cultura, 3 horas, 35 minutos.

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0: 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Cultura, 4 horas, 12 minutos.
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2: 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Cultura, 4 horas e 25 minutos.

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Cultura, 4 horas, 40 minutos.

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0: Cultura, 5 horas, 15 minutos.
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9: Cultura, 5:42.
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Cultura, 5 horas, 49 minutos. 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

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Cultura, 7:16.

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0: Cultura, 7 horas, 20 minutos.

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1: 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Cultura, 7:44.
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1: Cultura, 8h27. 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
1: Cultura, 8 horas, 48 minutos. 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Cultura, 8 horas, 48 minutos.
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3: Cultura, 8 horas, 54 minutos.